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0: noite pra você, terça-feira chuvosa em São Paulo. As canelinhas tudo molhada, né? Espero que você esteja bem, já esteja chegando em casa, né? Ou esteja indo pro trabalho, sossegado, de boas, protegido, agasalhado, com guarda-chuva, capa de chuva. E a gente segue junto, vambora! É tudo!
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0: Deixa a playlist com a gente porque a viagem vai ser incrível. Mas você pode dar um pitaco aqui. É o Manda Teu Clássico nessa primeira hora. Você, ouvinte Rádio Disney, vai escolher um som das antigas pra gente curtir. Manda teu clássico, você tem que mandar um áudio 943999130 e pedir um som das antigas, tá? Quem sabe o seu pedido não rola hoje. Terça-feira chuvosa, música, nostalgia, combina demais, demais. Ó, tem presentão também, que combina com esses dias, né, emocionantes de Copa do Mundo. Kit Torcedor Rádio Disney tem camiseta exclusiva, balde de pipoca, copo para entrar no clima do maior campeonato de futebol do mundo amanhã. Brasil e Escócia. Aproveita e dá o palpite lá em torcida@radiodisney.com.br. Vamos viajar.
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0: Mendes Neto, tudo com riffs de guitarra de Santana. Ai, mana, com coração espinado. Essa daí do ano de 1999, 27 aninhos atrás. Tinha gente que tava nascendo, tinha gente que não era nem nascida. Tinha gente que já tava aí, né? Numa idade bacana, curtindo Santana e Maná. Bom, musicão, foi em 99 que a Rede Manchete ia ao ar pela última vez. No mesmo ano, o Brasilzão conquistava a Copa América depois de vencer o Uruguai por 3-0. E por falar em futebol...
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0: É isso mesmo, locutor. Tamo no clima e queremos saber o seu palpite Brasil-Escócia amanhã às 19 horas, horário de Brasília. A gente vai acompanhar esse jogo que, assim, né, a gente quer que o Brasil chegue chegando. A gente espera um bom resultado. Eu quero 4-1. Pra mim, 4-0 também tá valendo, mas eu acho que vai ser 4-1. Quero saber de você. Palpite para o jogo de amanhã. Vai lá em torcidaradiodisney.com.br. Porque se você acertar o seu palpite, você pode ganhar uma camisa da seleção. Amarelinha pra chamar de sua. Vai lá, torcidaradiodisney.com.br.
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0: Rádio Disney é todo ano de 1994. Era banhado com esse som aí do Green Day.
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0: Nando Reis vai colocar na estrada a turnê Pra Você, Guardei o Amor. E o clima é de filme no palco. A estreia será em 8 de agosto aqui em São Paulo. E a promessa é de um show com força visual, desses que fazem o olho disputar atenção com a playlist, a cabeça, as emoções, tudo misturado, né? Na parte musical tem novidade boa. A percussionista Lanã entra na banda ao lado de nomes que já caminham com Nando há tempo. O foco deve ser a fase mais romântica do artista, com canções que muita gente já guardou na memória e na vida. Diz pra gente aí, qual música do Nando combina mais com a sua história? Conta pra gente e se liga nessa turnê. Então me diga!
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0: Bora!

51:30, final do Clássicos. Já dá pra torcer amanhã pra Escócia com seu. Pro Brasil com o seu. Eu fiquei até confusa, com o seu kit. Socorro! Pra Escócia nós vamos torcer pro Brasil, né? Ai, gente, que ato falho, não? Que medo! 10:30, boa noite.

0: gente aqui, ó, curtindo o clássico Rádio Disney nesta noite chuvosa de São Paulo. Oi, oi, oi, Vladimir, motorista. Fala, garoto.
1: Boa noite, Rádio Disney. Boa noite, Van. Vladimir, motorista de aplicativo, tudo na paz?
0: Maravilha!
1: Olha, hoje tá daquele jeito.
0: Imagina, o trânsito.
1: Chuva e mais chuva.
0: Imagina.
1: Mas vamos que vamos.
0: Tem que ir, né?
1: Vamos que vamos, escutando Rádio Disney, que é tudo.
0: Aí
1: estamos
0: sim.
1: Estamos aí.
0: Vambora, vambora, Vladimir. Aquele abraço, bom trabalho, aliás. Vlad, motorista de aplicativo, você que é motorista de táxi, as motoristas, os motoristas maravilhosos, se liga na dica, tá? Ó, amanhã, quarta-feira, dia de jogo do Brasil. Gente, Brasil e Escócia. Eu falei aquela hora, né? Torcer pra Escócia, achei assim, perigosíssimo isso que eu falei, né? Será um sinal? Espero que não, ó. Tô batendo na madeira, Brasil e Escócia. Dá-lhe Brasil, por favor. Bom, motorista, atenção, amanhã vai estar um vucu-vucu, né? A gente sabe. Sabemos também que na parte tarde-noite, o querido momento ali, ó, para o motorista, tá liberado, não tem problema. Para você circular, independente da placa, você pode circular. Está tranquilo o rodízio, não vai ter rodízio à noite, tá? Tarde, noite de amanhã. Mas é muito importante você estar atento, porque o nosso passageiro 5 estrelas estará pela cidade. Zona Sul! Atenção, motoristas da região da Zona Sul! Você pode ser convocado pelo nosso passageiro 5 estrelas, tá? Não deixa seu rádio desligado, não. Deixa ligado e, claro, aqui na Rádio Disney. Rádio Disney é tudo.
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1: Vai lá, é teu momento, brilha!
2: Fala, Van, sua linda, por gentileza, toca aí. Beautiful Day, You Too, e beijão, aqui é Everton de Fortaleza.
1: Alô, Fortaleza, Ceará, vamos de You

0: guarda a Hayley Williams, dia 12 de novembro, para ser mais precisa. Então, você que é fã já sabe o que tem que fazer, né? Garantir seus ingressos. Volto daqui a pouquinho, clássico Sérgio Disney, uma viagem no tempo. Bora! Não precisa nem tirar visto, né? Comprar passagem, só se acomodar.
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0: ano 2000. É, sucesso do Shaggy. Lembra? Foi nos anos 2000 ali, ó. 2000 em ponto que o filme Missão Impossível 2 chegava aos cinemas. E no mesmo ano, a cantora Britney Spears iniciava sua primeira turnê mundial. Ups, I Did It Again World Tour. Maravilhosa, né?
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0: futebol do mundo, direto de Miami, na Casa Ronaldo. Flashes ao vivo e cobertura nas nossas redes sociais, tá? Dá uma flagrada lá, porque o Fê Prado, ele tá vivendo momentos. Tá trabalhando muito, né? A menina sua tá suando, porque ela tá quente, o menino tá uma biqueira de suador. Mas ele tá se divertindo, porque cada entrevista, cada figura, tá demais. E tem também o quadro Fora de Campo com Márcio Flores, análises, bastidores e tudo que tá rolando. Bom, você confere lá nas nossas redes sociais essa cobertura aí pelo Fê Prado, em Miami, na Casa Ronaldo. Vai lá no Insta da Rádio Disney, beleza?
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0: Quando um nome desses sai de cena, a música sente na alma. Nos deixou nesta segunda em Nova York, Clive Davis, a lenda dos bastidores da música mundial. Ele foi o cara, né, que enxergou estrelas antes do mundo inteiro. Por exemplo, quem apostou em Whitney Houston lá no começo e ajudou a colocar no mapa vozes que viraram grandes vozes, que já eram grandes vozes, mas colocou ali, né, na vitrine para todo mundo ver. Aretha Franklin, Alicia Keys, com mais de 6 décadas de carreira, Clive também deixou marca no pop, soul, hip hop, sempre com faro de quem sabia o que ia tocar o coração das pessoas. Outros nomes ligados a ele: Janis Joplin, Bruce Springsteen, sonata, tá? Ativo até depois dos 90 anos, foi um cara que tinha o talento de detectar grandes talentos. Agora diz aí, qual desses artistas eu citei faz parte, ou todos fazem parte da sua playlist?
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0: onde quer que você esteja. Última chamada para você concorrer ao kit torcedor Rádio Disney antes do jogo Brasil e Escócia. 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Já já vamos saber quem leva, hein?
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expressa da Marginal Tietê sem informação. Bom, segundo o Waze, há muita água na pista, ou seja, alagamento, inundação. Então, o trânsito tá caótico. Choveu, né? Choveu muito. Trânsito caótico desde as 4, 5 da tarde. E vai virando aquele problemão, né? Vai criando mais problema conforme o tempo vai passando. E...

0: pelo Brasil. Você, Kátia Mendes de Oliveira, telefone final 7647. Nossa produção vai fazer contato contigo. Esse kit de torcedor é teu. A torcedora mais estilizada do momento vai ser você, tá, Kátia? Parabéns, valeu demais.
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0: Rádio Disney, meia-noite, 3, vem!

quente, assim, não de temperatura, né? Afinal de contas, 13 graus, Brasil, em São Paulo. E dá-lhe chuva, e dá-lhe meia morada no pé, socorro. Não, eu não tô não, espero que você também não esteja, porque agora é assim, é coturno impermeável e nada mais. Bom, seguinte, você tá bem? Como é que tá a sua madrugada aí? Tá ouvindo a Rádio Disney de onde? Região, geograficamente, onde você está localizado, me conte. Está ouvindo pelo site aplicativo 913, nosso bom e velho

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1: Esse é o momento, amanhã não, hoje, meu amor, hoje às 19 horas tem Brasil e Escócia. E você tem que dar o seu palpite para participar aqui com a gente, essa brincadeira Torcida Rádio Disney. Você vai lá em torcidaradiodisney.com.br para palpitar Brasil e Escócia. O que você acha que vai dar isso aí, hein? torcidaradiodisney.com.br, você pode ganhar uma camisa da seleção. Vai, Brasil!
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1: Deixa comigo. Simone Mendes está na nova capa da Billboard Brasil e vive um dos momentos mais fortes da carreira solo. Na entrevista, a cantora fala sobre sua história, os novos projetos e a conexão com o sertanejo que marcou sua vida. Depois de emplacar grandes hits nos últimos anos, ela mostra que segue em alta e cada vez mais firme como uma das grandes vozes do país. Do grupo Twice ganharam um clipe feito com inteligência artificial para Follow Me, música lançada para a Copa do Mundo. O vídeo mostra as duas em cenários que passam pelo Brasil e são, além de versões geradas por IA, de jogadores como Vini Júnior e Ronaldo. A produção divide opiniões na rede. Afinal de contas, IA dá um negocinho, né? É, IA dá um negocinho estranho na gente. Katy Perry anunciou a nova música Watch It Burn, que chega às plataformas nesta quinta, 25 de junho. A cantora apresentou a faixa em um festival na Espanha. Diz que a canção nasce de um momento pessoal mais intenso, marcado por raiva, dor e superação. Depois do álbum 143, Katy abre uma nova fase com uma música que promete vir mais forte e cheia de emoção.
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0: Rádio Disney é tudo e Dua Lipa de noiva, que belíssima, não?
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0: É, meu amor, a seleção brasileira de Carlo Ancelotti, do Brasil, vai entrar em campo pela última rodada da fase de grupos da Copa do Mundo 2026, o maior campeonato de futebol do World. E as emoções estão à flor da pele. Porque assim, a gente vê a galera assim, assistindo jogos de países que a gente nem lembra que existe, né? E isso é muito legal, porque é aquela coisa de ser um momento da gente reconhecer o nosso planeta de uma forma que às vezes a gente não reconhece. De identificar, de localizar, inclusive no globo, né? Ali no mapa, onde é que fica esse país? Tem muita coisa boa que a gente pode aproveitar ao longo da Copa do Mundo, né? Mas uma delas, atenção, um dos maiores campeonatos do futebol, aliás, o maior campeonato de futebol do mundo. E eu tenho a camisa aqui da seleção, que eu tô sabendo que alguém vai ganhar. A Rádio Disney tá presenteando, mas tem que mandar bem no palpite. O que você vai fazer? Brasil e Escócia, qual palpite você vai dar? Já mentalizou aí? Já sentiu? A sua intuição já te diz? Então vai lá em torcida@radiodisney.com.br e dá o seu palpite. O maior campeonato de futebol do mundo tá rolando. Muitas emoções também estão. Vai, Brasil!
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Rádio Disney, é tudo com Coldplay, viva la vida. Madrugada, Rádio Disney, daquele jeitão, quarta-feira, 24 de junho. Ai, ai, vem cá, você já tá sabendo que a Rádio Disney, né, tá numa cobertura belíssima e divertidíssima, eu diria.

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Rola nessa sexta, dia 26, às 21h. Tem pipoca, tem refri liberado aí pra sua galera. 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Tô falando.

0: Nossa produção vai fazer contato contigo, já marca aí com a sua galerinha que na sexta-feira, depois de torcer muito pelo Brasil, de ficar feliz porque nós vamos ganhar, né, gente? Você ainda vai celebrar nesse momento especial com a gente, sessão exclusiva Rádio Disney Toy Story 5. Filme delícia demais para compartilhar com os amigos e a família toda. Enfim, é isso. Agora fica triste não, que ainda temos mais poltronas para liberar. Continua grudado nos 91.3, tá?
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Alexandre, ouvindo a Rádio Disney também. Fábio, como é que você tá? Você tá beleza? Tá tudo legal aí? Sami, as melhores sequências, ainda mais nessa madrugada boa. De onde você tá ouvindo a Rádio Disney, Sami?

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0: Thousand Miles, 1h29.
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0: Como todo mundo tá ligado, hoje tem jogo do Brasil às 19h e São Paulo vai entrar em modo Copa. Pra quem vai sair do trabalho, pegar transporte ou cair na rua, o esquema muda e isso pode salvar seu fim de tarde, né? As linhas 4 amarela, 5 lilás, 8 diamante e 9 esmeralda terão reforço entre 3 e 4 da tarde, com mais trens e menos esperas, tá? Em todas, a partir das 4, todas as linhas terão oferta máxima. E durante o jogo, até o placar, vai rolar nos trens com a voz do Cafu. Então você vai acompanhar, enquanto você tá indo lá no trajeto, vai ter ali o placar para você acompanhar. Para ajudar ainda mais, o rodízio de carros com placas 5 e 6 fica suspenso à tarde. Mas de manhã segue normal, tá? Servidores da Prefeitura e do Estado vão sair mais cedo, exceto quem trabalha em serviços essenciais. Resumindo, quem se organizar bem chega mais tranquilo para ver o Brasil em campo e ganhando, né?
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0: 1h31 aqui em São Paulo, uma ótima madrugada pra você e acessa lá torcidaradiodisney.com.br pra dar seu palpite. Brasil e Escócia, qual é o placar?

0: Você ama um pop gringo, mas também se emociona com um pagodinho de respeito. A gente te entende e tá tudo certo.
1: Mais amor e menos drama, né? Não é melhor? Eu acho.

Tudo música boa é o que não falta na nossa playlist, né? Aliás, todos os ritmos, tudo que você gosta de ouvir, a gente acabou de curtir. Benson Boone com Slow It Down. 1h44, madrugada, Rádio Disney, daquele jeitão. Que bom que você tá aqui com a gente. Site, aplicativo 913, pelo Disney Plus.

0: de chutes, ou intuição, ou conhecimentos técnicos. Enfim, vai lá dar seu palpite. torcida@disney.com.br. Eu sou a Van Nunes, vou-me embora. Espero estar aqui amanhã. Amanhã não, hoje. Brasil, hoje. Espero estar aqui hoje às 10 da noite, muito feliz, tá? Com o resultado de Brasil e Escócia. Que eu acho que o Brasil vai meter 4 gols. Vai levar só umzinho, porque assim, humildade. Tá bom? É isso. A chuva tá caindo em São Paulo. Como é que fica o tempo? Deixa eu te contar aqui que nesta quarta-feira, seu look para torcer para o Brasil terá que ser assim, um casaco amarelo, verde, enfim. Vai ser chuvoso durante o dia, à noite pode chuviscar e o céu ainda fica nublado. Temperaturas baixas, gente. Temperatura a mínima 12, a máxima, presta atenção, 14. Então não vai mudar nada, praticamente, né? Então bota casaco mesmo, camadinhas, entendeu? Segunda pele que ajuda a dar uma aquecida. Sapatinho de cristal, não. Põe coturno. Sapatos impermeáveis para você se proteger e poder correr para assistir o Brasil. Beleza? E claro, sintoniza a Rádio Disney. Então um beijo, até as 10 da noite desta quarta. Estaremos juntos comemorando e curtindo clássicos. Valeu!
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E aí, ser da madrugada, como é que você tá? Nós somos seres da madrugada, né? Eu e você. Você daí, trabalhando, com insônia, ou apenas ouvindo a Rádio Disney nessa hora tranquila? Fica comigo até às 5 da manhã.

noite, boa madrugada. Tô imaginando você aí no trabalho, no trânsito. Que trânsito, né? Essa hora não tem trânsito. Você tá aí rodando pelas cidades, essas ruas vazias. Bem, uma boa hora pra ouvir essa daqui, ó.

0: essa, né? Rádio Disney é tudo. Aqui Júlia Almeida. Daqui a pouco a gente volta com mais músicas.
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Madrugada Rádio Disney, com a melhor programação musical e aquela companhia gostosa pra você aonde quer que você esteja. É, eu sempre falo, né? A gente é meio ser da madrugada, né? A gente vai junto até às 5 da manhã.

Boa noite, tudo bom por aí? Aqui é Júlia Almeida e você vai comigo até às 5 da manhã aqui na Rádio Disney. E aí, somos seres da madrugada, né? Aumenta o volume do carro e fica comigo que, ó, te prometo uma super programação musical e muito boa companhia.

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0: Rádio Disney é tudo! Que sequência! Eu simplesmente adoro, ó, coloquei o volume no máximo aqui dentro do estúdio pra ouvir essa sequência que ficou maravilhosa, né? Você curtiu? Então fica comigo que já já tem mais.
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Boa noite, boa madrugada, bom dia, como você preferir, sabe por quê? Estamos aqui na madrugada Rádio Disney até às 5 da manhã e você fazendo companhia, trabalhando, em casa, com insônia. Fica junto comigo.

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time da manhã, oi, oi, oi, quarta-feira, meiotinha da semana, quarta-feira do dia 24 de junho de 2026, meio da semana chegou e chegou o dia do jogo do Brasil, vai Brasil, e aí quanto o Brasil leva nesse jogo, hein? Bora lá, 943-99-9130, bora que hoje o dia vai passar rapidinho, bora que a gente tem que assistir o jogo do Brasil, bora que você tá indo pro trabalho, pra escola, pra faculdade, já tá no trampo e a gente tá aqui junto com você, lado a lado, pra deixar que o som e a companhia a gente manda daqui. Bom dia, todo mundo! É tudo!

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0: Rádio Disney é tudo, ela voltou, hein? Friaquinha voltou, falei que ia cair essa temperatura, ontem até fez uma temperatura agradável, mas choveu, choveu, veio frio, hoje máxima não passa dos 15 graus, time da manhã, e a mínima 13, tá bom? Só deve esquentar um pouquinho agora na próxima segunda-feira, hein?
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0: 399-9130, quem com a gente logo cedo aqui é o time da manhã, começando essa quarta-feira. Vai, Serginho, é time da manhã, é quarta-feira, é dia de jogo do Brasil. Ariel, valeu, Ariel, tamo junto, hein? Tem mais aqui, ó, o Felipinho falou também que tá na torcida já, tá indo até com a camiseta, mandou foto da camisa do Brasil aqui que ele tá usando. Valeu, meu querido, tamo junto aí, ó, é Brasil. Quem mais aqui, ó, Wilker, o Estevan tá aqui também. O Estevan era pra tá jogando, hein? Não era pra tá aqui de manhã não, hein? Mas tá machucado lá o Estevan, hein? Quem mais aqui, Jorge tá aqui com a gente também, a Catarina tá aqui, Britney, Luan, só famosos aqui logo cedo, hein? O Fernando tá aqui também, tô falando, cadê o Sorocaba? O Fábio tá aqui, Regiane, Maria, Mônica, todo mundo começando o dia com a Rádio Disney.
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1: Vamos, porque chegou a quarta-feira, metade da semana, dia de jogo do Brasil. Chegou o frio e a chuva junto também, mas vamos que vamos. Time na manhã, tá indo pra escola, pra faculdade, pro trabalho. Os amiguinhos da carona chegaram pedindo aquela carona. Se você tá indo pra lá, a gente vai junto com você, trocando aquela ideia. Certo, Suzana?
2: Não sou a Suzana.
1: Quando é quem, então?
2: Shakira, Shakira, putz, que hoje tem jogo.
1: Shakira, hoje é Brasil, jogo. Não é Colômbia, não, hoje, viu?
2: Mas é a música da cópia dela.
1: Não é mesmo? Minha Nossa Senhora.
2: Hoje tem jogo.
1: Não é
2: hoje tem jogo.
1: Nossa,
2: hoje
1: véio.
2: Tem jogo. Hoje tem jogo.
1: Graças a Deus que a Shakira não canta assim, hein, meu? Pra arrumar a sobrancelha, não quer, né?
2: Olha só.
1: Tá parecendo a bandeira da Bélgica,
2: ah,
1: a sobrancelha.
2: Tá bom, então.
1: Três cores. Dia do Caboclo hoje, Dia Nacional da Araucária, da Gráfica, Internacional do Leite, da Comunidade Britânica, da Ufologia, Dia do Disco Voador e da Polícia Militar.
2: Já então, chegou?
1: Já chegou e já se foi.
2: Se foi,
1: chegou. Parabéns também pra Polícia Militar, que ajuda a gente sempre que a gente pede, tá sempre ali pra ajudar, pra não deixar ele levar o celular no glicério.
2: Oh, ainda bem.
1: Ainda bem. Obrigado, parabéns pra todo mundo que trabalha com a Polícia Militar aí, viu?
2: Congratulations.
1: Olá! Kit torcedor, garota.
2: Kit torcedor.
1: Kit torcedor, garota.
2: Hoje,
1: é, pra
2: olá,
1: você que tá vendo
2: olá,
1: a gente no Disney Plus, Suzana tá com a camiseta do kit, uhul, torcedor. É esse kit que vale pra você. 943-99-9130. Vem essa camiseta lindona do Brasil. Vem também um copo e um balde de pipoca.
2: Cisso, 943-99-9130.

0: Eusébio, Nuno, Nematov fez contra e Rafael Leão completaram lá pro Portugal e vai jogar contra a Colômbia já no próximo sábado. Esse sábado vai ser jogão. Vai Colômbia ser... que ganhou ontem também.
1: Ganhou ontem, esse eu não vi.
0: É, ganhou 1-0.
1: 1-0, é. Agora sábado tem Portugal, então com Colômbia.
0: Com Colômbia, e aí, qual que é o seu palpite,
1: com
0: hein?
1: Com certeza Portugal.
0: Ah, Colômbia.
1: 3-1.
0: Vou só pra te sacanear. Só pra te sacanear, que você gosta do...
1: Como
0: você... Você gosta do CR7? Então eu vou pela Colômbia.
1: CR7 disse ontem, respect, é. Que é pra respeitar ele, hein?
0: Falar então, tá até bom. Papagaio fala.
1: Ele arrasou.
0: Bom dia, time da manhã. Cadê esse time da manhã?
2: Bom dia, Serginho. Bom dia, Suzana Shakira.
1: Bom dia.
2: Cantou muito, hein?
1: Eu ótimo
2: mais. Dia a todos.
0: Não.
2: Bora, Brasil. Trânsito intenso, Marginal Pinheiros. Muita chuva, pista escorregadinha. Tomem cuidado. Douglas do Grajaú. Bora, Brasil.
0: Valeu, Douglas. É hoje, Brasilzão, hein?
3: Bom dia, Rádio Dizem. Serginho, bom dia. Shakira, bom
1: oi,
3: dia.
1: Bem-vinda
3: de volta. José de Carapicuíba, Marginal Pinheiros. Tem muita água na pista, não tem trânsito no momento. Rádio Disney é tudo! 3-1!
0: Belo placar, hein? Inclusive, deixa seu placar lá pra camisa oficial da seleção, hein?
1: Torcida,
4: bom dia,
1: Rádio
4: Serginho,
1: Disney.
4: Bom dia, Su. Que Deus abençoe sempre a vida de vocês, com muita saúde, muita proteção e muita sabedoria. Nesse exato momento, tô aqui na Diocleciano de Oliveira Filho, no Parque Santo Antônio, sentido cemitério São Luís. Mas eu não vou no cemitério, só tô sentindo ele.
0: Que bom, hein? Que bom, hein?
4: Ele tá completamente já cheio de trânsito e uma chuva boa, graças a nosso bom Deus.
0: Cemitério?
4: Um forte abraço, Rádio Disney é tudo.
0: É tudo, valeu, meu filho. Ele falou que ele não tava indo pro cemitério, depois tá cheio de trânsito, eu achei que era dentro do cemitério.
1: Ah, não. Tá, não é, tá não. Tranquilo,
0: cemitério
1: não.
0: Tá cheio de outra coisa,
1: tá
0: né?
1: Tá cheio de outra coisa.
0: Tô de boa, viu? Vai, garota, você não queria cantar? Fez música da Shakira, me contou aqui?
1: Não, então, a Shakira pediu pra eu cantar com ela.
0: A Shakira pediu pra cantar com ela, entendi.
1: É diferente
0: ver com a gente.
1: Gente, isso. Porque a Waka Waka é que ficou mais na boca do povo, né? Da gente cantar da Copa.
0: Sei.
1: Então, é como se fosse a Waka Waka, mas não é a Waka Waka.
0: Você bolou essa música e quer cantar agora?
1: Pode ser?
0: Não.
1: Não. Não.

0: boca, nosso menino.
1: Horrível isso, bicho.
0: Que isso?
1: Não parece a chaqueta horrível. Ainda parece que você tá com um ovo na boca, velho.
0: Tão horrível. Deixa eu cantar minha música.
1: Tão horrível.
0: Solta pro gol.
1: Que não tem nada a ver com a chaqueta.

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1: 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Mas manda o que tá no seu coração.
2: Porque se fosse eu falaria mais ou menos assim.
3: Ei, boa noite. Antes de te bloquear, eu só vim te dizer que a partir de hoje pode tocar o terror, fazer o que quiser fazer. 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
1: Não, apaga.

0: copo e o balde de pipoca. Camisa que inclusive, aqui, Suzana, você que tá no Disney Plus, tá vendo, tá que ela vendo. Tá... É, agora, você que não está vendo, ela vai postar já já no Instagram dela essa foto com essa camisa
1: arroba
0: aí.
1: Eu, Suzana Abreu.
0: Tá bom, me segue também, Serginho Bralle, B-R-A-L-L-E, viu? Aí você aproveita e você vai ver no Instagram da Suzana, no meu também que eu fiz o post lá, Suzana com a sobrancelha três
1: que
0: cores.
1: Que sobrancelha? Daqui a pouco três você cores. Vai ver a piadinha que eu vou soltar.
0: Três cores,
1: assim,
0: tá aparecendo, três tá, cores, tá aparecendo a bandeira da Bélgica.
1: Da sua vida.
0: Tá torcendo pra Bélgica?
1: Eu não.
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1: E hoje tem Brasil às 7 da noite e São Paulo já entrou pro clima da Copa. Pra quem vai sair do trabalho ou pegar transporte, vale se ligar. As linhas 4 amarela, 5 lilás, 8 diamante e 9 esmeralda terão reforço a partir das 3 da tarde e depois das 16. Todas as linhas operam com oferta máxima. Nos trens, até o placar do jogo vai aparecer com a voz do Cafu. O rodízio de placas 5 e 6 tá suspenso na tarde de hoje. Então, se organiza aí melhor e chega aí tranquilo, vai na boa.
0: Que tem filmaço chegando hoje no Disney Plus também. A gente falou do Disney Plus agora há pouco. Avatar, Fogo e Cinzas, o terceiro filme da franquia do James Cameron, acaba de estrear no streaming. Um novo capítulo leva o público de volta pra Pandora em mais uma aventura cheia de coisa legal lá. E todo mundo de volta. O Jake tá lá, o Povo do Fogo tá lá também, viu? E a produção traz visuais impactantes e muita emoção pra quem gosta de fantasia e ação e a continuação do Avatar clássico, né?
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0: Que a gente te acompanha nesta quarta-feira, meiotinha da semana com chuva, e hoje é assim o dia inteiro, hein?
21: Então se prepara, vem com a gente, fica bem informado, bora!
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1: E aí? Você viu? Você viu?
2: Você não viu, não?
0: Olha, acho que não vi, não, que eu tava em casa de boa, hein?
2: Ah, que bom, hein? Porque essa daí eu vi, presenciei, tava lá, viu? Ouvi. São Paulo registrou o segundo maior congestionamento. 1.254 quilômetros bateu ontem. Não ganhou do dia 15 de maio, que registrou 1.300. E olha, eu vou falar um negócio pra você. De 40 minutos que eu ia levar, eu levei 3 horas.
0: Vixe,
2: tava tranquilo.
0: À tarde, parece que virou noite.
2: Não, tava.
0: Com a chuva, choveu, parece que. E terça-feira já é puxado o trânsito.
2: Pois
0: não,
2: é.
0: Eu tava, você tava me mandando mensagem lá, eu tava
2: pois
0: vendo no jornal, tava tudo parado.
2: Eu falei, gente, o que aconteceu?
0: Vixe.
2: 15 de maio foi 1.348, mais precisamente, e ontem quase chegou nesse número, 1.254.
0: Meu, e vou te falar que eu tava em casa, tinha trânsito até a cozinha.
1: Vai na boa. 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
0: Ô, time da manhã, tudo bem por aí?
3: Bom dia, Xaxá. Que foi isso? Bom dia, Serjoca.
0: Vou te falar.
3: Controla aí, Serjoca.
0: Ah, tá
3: controla
0: difícil.
3: Aí, Serjoca. Tá. Eu não ia mandar o áudio, rapaz, meu bom dia pra nós.
0: Opa.
3: Rádio Disney é tudo. Otávio, motorista de aplicativo.
0: Otávio.
3: Trânsito intenso.
0: Onde?
3: Ayrton Senna, Ayrton pra quem Senna? Sai da leste aqui,
0: tá
3: sabe?
0: Bom. Valeu, meu querido. É, eu falei, botaram ela pra cantar. É ruim, não tem nada a ver com a Shakira,
4: meu. Bom dia, Rádio Disney. Quem tá falando é o Marlon, motorista de aplicativo. Estou aqui pela região da Vila Mariana. Por enquanto, tranquilo, sem trânsito. Tá uma manhãzinha bem tranquila até, hein?
0: E frio, hein?
4: Achei que ia estar mais movimentada pela parte da manhã. Mas creio eu que vai estar bem movimentado na parte da tarde, até porque não tem rodízio hoje na parte da tarde, hein?
0: Não
2: isso,
0: tem, hoje
2: tá
0: o
2: liberado.
0: Bicho vai pegar, eu acho.
2: Hoje
0: o trenzinho tá bom, tá ruim.
2: Olha, o trenzinho tava indo bem, mas agora tem uma falha no sistema de energia. A linha 9 Esmeralda tá com circulação de trens entre as estações Vila Lobos, Jaguaré e Morumbi na via 1. Tá em mão única entre as estações, aí ocasionando maior intervalo. E aí o pessoal falou que tá acionado o sistema Paese pra poder ajudar. Então imagina só, quando coloca, vai ver que o negócio...
5: Bom dia, Serginho, tudo bem?
0: Bom dia!
5: Bom dia, Rádio Disney.
0: Bom dia.
5: 23 de maio, sentido Ibirapuera.
0: Como?
5: Com bastante água na pista, então... Tá. Redobrem o cuidado, motoristas. Dia de chuva não é dia de correr.
0: Exato,
5: de e é isso.
0: Boa.
5: Brasil 3-1.
0: 3-1?
5: É isso. Bora!
0: Bora!
5: Disney é tudo!
0: Beijo, bonita. Bom trabalho pra você. Cuidado com a água aí, com a poça.
2: Cuidado aí, que o negócio não tá fácil. Mas pra deixar amanhã de todo brasileiro muito melhor, tem uma charadinha. Especial Copa, já que eu estou aqui
0: hoje
2: com a blusa.
0: Dia do jogo do Brasil. Não vem me irritar
2: então,
0: logo cedo, velho.
2: Não, essa daqui é fácil. Qual jogador a gente nunca paga pra assistir?
0: Jogador não é nenhum. É, não, pra quem vai no estádio paga.
2: Mas cara, esse nunca quem... paga.
0: Eu não sei, cara. Não sei, eu tô com sono ainda. Não sei.
2: O Sócrates.
0: Sócrates. Só grátis? De Sócrates?
2: Isso!
0: Nossa, velho! Não é muito ruim!
2: Que isso?
0: Coitado do Sócrates, um belo de um jogador, fez muito pelo Brasil, nem esses pernitos igual de hoje. Meu Deus do céu, meu! Acho que eu prefiro jogar xadrez com um pinguim do que eu vi sair logo cedo.
2: Vou pegar um pinguim pra você.
0: Eu queria.

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0: Vamos que você começando o dia com a Rádio Disney. A gente vai mandar mensagem pra quem, dona Suzana?
2: Karina, mamãe, tá mandando aqui pra Sara, filha, Felipe, Davi e Fernando, que são amigos da Sara. Então tem uma galera curtindo a Rádio Disney,
0: então,
2: hein?
0: Então bora, time da manhã.
3: Bom dia, pessoal da Rádio Disney. Aqui é a Karina, da Vila Califórnia. E hoje eu tô levando minha filhinha Sara pra escola, junto com seus coleguinhas, Felipe, Davi e Fernando. Hoje a quarta-feira tá com gostinho de sextou, porque é o último dia de prova, eles já estão fechando as notas. E também tem jogo do Brasil mais tarde. Vamos lá, galera. Pra animar esse dia hoje, eu quero Sabrina Carpenter Expresso. Um abraço pra toda a equipe da Rádio Disney. É tudo!
0: Boa! Acabamos de rolar Sabrina Carpenter, o time da turma aí da escola. Beijo pra todo mundo aí. Boa aula pra vocês, hein?
2: Boa prova,
4: pode
2: hein?
4: Pode vir, tá de boa.

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1: Não tem jeito, meu compadre. Vambora. Ela vacilou comigo, nós estamos aí, né? Tudo certo.

0: precisa dessa camiseta, desse balde de pipoca, desse copo pra torcer logo mais.
1: Quem Susana? Vai ficar Quem? Usando? Igual essa daqui que eu tô usando, aqui, ó, vai ficar na estica, é o Matheus Cardoso Lopes, final do telefone 6674.
0: Matheus, se prepara que já tá uniformizado pra torcer pro Brasil aí, viu? A gente entra em contato pra você receber seu kit aí e conhecer toda a Rádio Disney. Daqui a pouco vai ter mais um desse. Mais um, que tem um monte, tá garantido até o final do Mundial.
1: Do Mundial?
0: Isso.
1: Bom demais.
0: E ó, daqui a pouco tem mais um, agora tem o quê? Pãozinho de queijo, combina com essa chuvinha, com frio, com aquele cafezinho quentinho, pedacinho do sol, tem queijo mesmo. Ó, tem doce, tem salgado, tem a bolsa térmica pra você, tá bom?
1: Boa.
0: Nesta quarta-feira, 94399-9130.
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1: E o pagamento dos benefícios do INSS de junho começa hoje, dia 24. Quem recebe até um salário mínimo será o primeiro grupo a ter o dinheiro na conta. Agora, para quem ganha acima disso, os depósitos começam no dia 1º de julho. O calendário ele segue até 7 de julho e a consulta pode ser feita pelo site ou aplicativo Meu INSS. Além também de você poder ligar no 135. É bom você checar essa data certa pelo número final do seu benefício.
0: Haja coração, meus amigos! Galvão Bueno entrou pro Guinness, o livro dos recordes, ao se tornar o narrador de TV com o maior número de jogos narrados em Copa do Mundo. A marca histórica chegou a 148 partidas e a homenagem foi feita nos Estados Unidos, na casa Rede Ronaldo. O recorde reforça o tamanho da trajetória de um dos nomes mais marcantes do jornalismo esportivo brasileiro. Inclusive, toda a cobertura da casa Rede Ronaldo se encontra no nosso Instagram, que é o @RadioDisneyBrasil, né?
1: Isso, só conferir lá. O Fernando Prado tá fazendo a cobertura. Tá arrasando demais.
0: E você vai assistir o jogo por onde? Eu vou assistir pelo Galvão. Eu gosto do Galvão.
1: Pelo Galvão?
0: Eu vou pelo Galvão.
1: Vamos pelo Galvão, então. Eu gosto dele.
0: O Cazé também tá fazendo uma cobertura muito legal. Também é gostoso assistir pelo Cazé, até porque ele solta lá umas diquinhas, umas deixinhas engraçadas. Mas o problema é o atraso, né?
1: É verdade.
0: Pelo menos você coloca lá o Galvãozão, você sabe a hora que sai o jogo certinho,
1: porque,
0: né?
1: Porque haja coração.
0: Olha o que imitou igual.
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4: E aí, time da manhã, e essa chuvinha, como é que tá, hein? Friozinho, né? Sensação de 13 graus.
5: Mas obrigado.

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1: E aí? Você viu? Você viu?
0: Você viu lá, garota?
2: Não vi lá.
0: Ontem você conseguiu mandar mensagem no WhatsApp de boa, no Instagram,
2: o
0: tudo de
2: meu
0: boa?
2: Tava.
0: Porque muita gente falou e o WhatsApp confirmou que serviços da Meta apresentaram instabilidade no dia de ontem.
2: Eita!
0: WhatsApp, Instagram, muita gente não conseguiu postar. Postava, ficava com a legenda estranha.
2: Aí é verdade, pra post tava tipo como se eu tivesse postado, mas não tinha ido pras
0: isso,
2: pessoas verem.
0: E aí tinha uns tava sem legenda, tava, tudo tava. Mas aí voltou na parte da tarde só.
2: Olá!
0: Mas pra WhatsApp web, pra muita gente que trabalha, também tava dando estabilidade pra loja, essas
2: nossa,
0: coisas.
2: Nossa, aí complica a vida de nossos trabalhadores.
0: Hoje,
2: hein?
0: No dia do Brasil, não queremos nada parando de funcionar.
2: Por favor, hein?
0: Né? Porque precisamos mandar meme.
2: Precisamos
0: mandar meme quando perde e quando ganha. Tem que mandar meme.
2: Mas vai ganhar.
0: Vai ganhar,
2: vai
0: não.
2: Vai ganhar.
0: Pô, se não ganhar da Escócia, vai perder pra quem também,
2: aproveita,
0: né?
2: Aproveita, já
0: de
2: coloca o palpite lá no torcidaradiodisney.com.br.
0: Isso!
2: Valendo camisa.
0: A camisa da seleção.
2: Da
0: a camisa que os meninos usam lá. Hoje eu coloco 2-0.
2: 2-1.
0: 2-0 pra tá bem pago.
2: Tá bem pago.
0: Pra fechar a conta.
2: Tá bom.
3: Bom dia, Rádio Disney. Aqui é a Estela de Osasco. Marginal Pinheiro, sentido Interlagos. Trânsito muito intenso. Cebolão. Muito ruim.
0: Cebolão?
3: O palpite de hoje é 2-1 pro Brasil.
2: 2-1, também acho.
3: Eu quero pão de
0: queijo concorrendo, viu, bonita?
4: Bom dia, Su. Bom dia, Serginho.
0: Dia.
4: Aqui é a Mônica de São Bernardo. Estou
0: Moniquinha.
4: Na Anchieta, sentido São Paulo.
0: Oi.
4: Tá travadinho por aqui já.
0: Travadinho por aí?
4: Chuva, né? Quartou, vai Brasil.
0: Vai
4: bora,
0: Brasil.
4: Time da manhã.
0: Vamos.
4: A Rádio Disney é tudo.
0: Beijo pra você.
5: Bom dia, Su. Bom dia, Serginho.
0: Bom dia.
5: Jaco Pêssego.
2: Tá,
5: próximo,
2: Márcio
5: Ribeiro. Trânsito lento devido ao grande fluxo.
0: Eita.
5: O fluxo tá difícil aqui, meu irmão. Mas ouvindo a Rádio Diz, a gente vai que vai.
0: Veraldo,
5: piloto de aplicativo.
0: E opa, Veraldo.
5: Su.
2: Eu
5: vou almoçar lá na sua casa,
2: ah, é?
5: Tá?
2: Por quê?
5: Porque lá eu sei que é só grátis. Só grátis.
0: Vou te falar, viu? Só grátis, velho. Era Sócrates.
2: Não, vou arrumar mais
0: não,
2: piadinha.
0: Pelo amor de Deus, não faça isso.
2: Não,
0: não,
2: não.
0: Tá frio,
2: vou
0: o povo tá com frio aí, meu.
2: E o que tem a ver o

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0: Sim, é você começando o dia com a Rádio Disney, nesta friaquinha, nesta meiotinha da semana, mandando mensagem pra quem você gosta.
2: É isso, se você quer mandar uma mensagem pra quem você gosta, coloca a hashtag aqui no nosso WhatsApp, despertador. A Denise, mamãe aqui da Maria, mandou uma mensagem de Niver.
3: Bom dia, minha princesa Maria Alice. Hoje é um dia muito especial porque você completa 11 anos de vida. Quero que saiba o quanto eu te amo e o quanto sou grata a Deus por ter você como minha filha. Você ilumina meus dias com seu sorriso, sua alegria e seu jeitinho único de ser. E sua rabugentice também. Que seu novo ano seja cheio de muita saúde, felicidade, conquistas e muitos sonhos realizados. Nunca se esqueça que a mamãe estará sempre ao seu lado, torcendo por você e te amando infinitamente. Feliz aniversário, meu amor. Te amo, te amo, te amo.
0: Feliz aniversário!

0: camisa da seleção brasileira.
1: É isso, acessa agora torcidaradiodisney.com.br. Você vai colocar os seus dados e logo embaixo vai estar lá seu palpite, Brasil e Escócia.
0: 2-0.
1: 2-1. Aí você clica em enviar o seu palpite e pronto, você já vai estar concorrendo.
0: Bom,
1: dos que acertarem, aí concorrem a camisa.
0: 2-0, time da manhã, 2-0. Time da manhã, 2-0.
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1: E o governo de São Paulo abriu 2.000 vagas gratuitas em cursos na área da cultura para quem tem mais de 16 anos. Essas inscrições vão até o dia 2 de julho e há opções presenciais e online em 43 cidades. Entre os destaques estão formações para a Hora do Horror, do Hopi Hari, além de cursos voltados à acessibilidade em eventos e seleção de elenco para a exposição A Magia do Quebra-Nozes. Você pode saber mais no site oficial cultsppro.org.br. Cults, né? ppro.org.br.
0: Sabia que a carteira de identidade nacional também pode ficar no celular e ser usada como documento no dia a dia? Mesmo assim, muita gente ainda não baixou a versão digital no gov.br. Ela pode ajudar em situações como viagens, entrada em eventos e outras rotinas que pedem identificação, né? O governo também alerta para golpes e reforça que não pede pagamentos nem dados pessoais por WhatsApp, hein?
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7: Vamos lá, time da manhã, 7h29, friozinho, hein? Quantas blusas aí? Guarda-chuva também hoje, hein?
8: Obrigada a você que tá dando carona, obrigada pela sintonia, você que tá no Disney Plus também.
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0: Essa chuva aí, hein?
1: E aí, você viu? Você viu?
2: Você não viu, não?
1: Ou depende.
2: Não viu?
1: Ah,
2: mas
1: não sei.
2: Vai ver. O metrô de São Paulo tá distribuindo álbuns e figurinhas da Copa gratuitamente.
0: Olá lá!
2: Olá lá! Olá lá! A ação começou a partir de ontem e vai até o término dos estoques nas estações Luz, linha 1 azul e linha 4 amarela. Na Ana Rosa, linha 1 azul e linha 2 verde. E Portuguesa Tietê também na linha 1 azul. Além de Palmeiras Barra Funda e da Sé, linha 3 vermelha. Olha
0: muito
2: só!
0: Muito bem, é!
2: E, ó, vai ser de terça a sexta, das 10 às 17 horas até o final do estoque.
1: Você que tá pensando em começar o seu álbum de figurinhas, essa é a hora.
2: Essa é a hora.
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1: Olha, com essa chuva, com
2: o
1: jogo do Brasil, a tendência é trânsito logo cedo, hein?
2: Olá.
4: Bom dia, galera da Rádio Disney. Bom dia, turma da manhã. Sul e Serginho.
2: Diga.
4: Aqui é Rafael da Zona Norte. Tô aqui na Marginal Tietê, passando aqui pela ponte do Tatuapé, sentido Castelo Branco. E o local aqui tá complicado, hein? Tá bem devagarzinho na local. A Central e a Express tá andando um pouco melhor, mas também tá carregadinho, hein?
1: Boa.
4: É isso aí.
1: É isso aí.
4: E é chuvoso, opa, frio. Mas hoje o Brasil joga. Vamos pra cima.
1: Vamos que vamos, meu querido.
5: Bom dia, Serginho. Bom dia, Suzana. Silvio do Morumbi. Tô aqui na 23 de maio. Tráfego intenso, mas fluindo. Chuva também. Temperatura 14 graus. Ou seja, tudo uma maravilha.
1: Eita.
5: É isso.
1: Boa.
5: Rádio Disney.
1: É tudo.
5: Bora, Serginho. 2-0 hoje, Brasil.
1: Belo palpite.
5: Abraço a todos.
1: Brasil. Bora, Brasilzão. E o metrô, como é que tá, dona Suzete?
2: Linha 3 vermelha. Devido às condições climáticas, os trens da linha vermelha estão circulando com velocidade reduzida e maior tempo de parada. Na linha 9 também, devido à falha no sistema de energia, a circulação de trens entre as estações Morumbi e Granja Julieta na Via 1. Também tá, a circulação ocorre em Via Única entre essas estações, ocasionando o quê? Maior tempo de parada. E como eu disse lá no comecinho do programa, ônibus do sistema Paese foram acionados aí pra ajudar.
1: Tá bom, é isso então, é isso.
2: É isso então.
1: Isso vai contar alguma coisa, não vai?
2: Olha, você gostaria de uma piada?
1: Ah, é? Tá no roteiro aqui, é a hora agora. Né?
2: Ah, é?
1: É?
2: Então qual o jogador que todo mundo tem em casa também? Essa
1: jogador
2: daí foi ontem,
1: todo
2: mas
1: mundo
2: tem outra
1: em casa?
2: Resposta.
1: Eu moro sozinho, tem ninguém, nenhum jogador que mora comigo.
2: Tem sim.
1: Não, não tem nenhum.
2: Tem.
1: Que...
2: O Paredes,
1: que
2: da Argentina.
1: Paredes? Nossa, aí você se superou, hein?
2: Não fui eu, não. Foi
1: Paredes,
2: o Anderson que mandou.
1: Ah, agora bota no dos outros, né? Não, assume o B.O. aí que foi você que falou essa porcaria.
2: Ué, mas eu tenho culpa que
1: não.
2: O nome dele é Paredes. Você tem em casa?
1: Ah, é, tenho. É um jogador. É, faz gol a parede.
2: E você não tem parede
1: eu
2: em casa?
1: Eu prefiro entrevistar um poste do que falar com essa parede aí.

0: não.
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0: 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Bom dia, time da manhã.
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2: E agora o papai Flávio tá mandando uma mensagem pro filhão Pedro. Ô Pedro, vai entrar de férias.
3: Bom, hein? Bom dia, Pedro Antônio, tudo bem? Chegou as férias. Parabéns, hein? Parabéns por todo o seu esforço em ter as notas acima da média. Você é nota mil, parabéns. E obrigado à Rádio Disney por essa oportunidade, tá bom? Grande abraço a todos, Rádio Disney, time da manhã,
0: aê,
3: o melhor.
0: Boa, obrigado. Ô Pedrão, agora tá de boa, hein? Agora... já fez o que precisava fazer, já passou tranquilinho, nota boa, agora só curtir a Copa e a

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0: Rádio Disney é tudo em Antestão. 7h53, presentinho saindo, pãozinho de queijo, pedacinho do sol. Pra quem nesta quarta chuvosa?
1: Pão, pão, pão, pão, pão de queijo?
0: Pão, pão, pão de queijo.
1: Pão, pão, pão de queijo?
0: Não, geladeira.
1: Geladeira?
0: Frost free.
1: Não, pão de queijo, você falou. Saindo pra Vanderlei, final do telefone 8343.
0: Vanderlei, parabéns. Começando o dia com a Rádio Disney, com um presentinho, pão de queijo é seu, tá bom? Ó, hoje é Jogo do Brasil, não se fala outra coisa. Então você precisa do kit torcedor com balde de pipoca, com copo e a camiseta que a gente mandou fazer pra você. Você vai escolher o tamanho ainda. Camiseta Brasil Rádio
1: aqui,
0: Disney.
1: Aqui, ó.
0: Ó, pra quem tá no Disney Plus, tá vendo a Suzana,
1: aqui,
0: tá
1: ó.
0: Com ela. Tá usando aqui, ó. Ela e a sobrancelha da Bélgica.
1: Sobrancelha aqui?
0: Tem três cores a sobrancelha
1: três
0: da
1: cores? Cuida da
0: Bélgica.
1: Sua vida.
0: Pintou errado, pintou errado a sobrancelha.
1: Não tem
0: tá
1: nada.
0: 943-99-9130. Achei que tava torcendo pra Bélgica.
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1: E olha só, na Copa 2026, as paradas para hidratação estão sendo ainda mais importantes, principalmente nos jogos com calor forte. Essas pausas, elas ajudam os jogadores a manter o rendimento, evitar a queda de concentração e reduzir riscos como câimbras, tontura e exaustão. Os especialistas lembram que a hidratação começa antes da bola rolar e segue depois do jogo, já que esperar a sede chegar pode ser tarde demais, hein?
0: Sem contar que lá os caras estão jogando com 40 graus de sensação
1: tá
0: térmica.
1: Tá demais, né? Eles dão um passinho, já estão pingando, né?
0: E aí os memes são os melhores, né?
1: Por quê?
0: Porque a hidratação da Inglaterra, eles bebendo chá.
1: Olha, chá.
0: Muito bom.
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2: É tudo você com a gente em mais uma manhã chuvosa e com frio, né? Amanhã vai ficar mais frio ainda, hein?
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0: Mais. Muito bom dia, time da manhã. É chuvinha.
1: E aí, você viu? Você viu?
0: Você viu?
2: Não vi.
0: Feriado chegando aí, hein?
2: Feriado?
0: Feriado chegando aí.
2: Cadê?
0: Mas não é pro seu bico.
2: Ah, não é?
0: Não é pro seu bico, não.
2: Não é porque nem tá... pro seu.
0: Não, porque também não. Não é pro nosso bico. Pra São Paulo, nenhum, viu?
2: Nenhum, né?
0: Inclusive, é um feriado que é 29 de junho.
2: Ah.
0: É feriado, mas é só em algumas regiões do país, que é dia de São Pedro.
2: E se a gente for pra lá?
0: Não, aí sim.
2: Aí sim,
0: então,
2: né?
0: Aí sim, então... aí sim. É. Em Minas Gerais comemora. Mas aqui em São Paulo, alguns lugares, viu? Carapicuíba comemora.
2: Olá.
0: Então vai ser feriado em Carapicuíba. Praia Grande comemora.
2: Também. Vamos pra Praia Grande, então.
0: Vamos, PG Mil Grau.
2: Opa.
0: Vamos lá, Paraná comemora, mas São Paulo, cidade de São Paulo, na cidade de São Paulo não vai
2: não
0: comemorar.
2: Vai.
0: Mas Carapicuíba vai.
2: Mas
0: é
2: olha.
0: Feriado lá, não é feriado aqui. Porra. Falei pra você nascer na Praia Grande.
2: Tá vendo?
0: Nascer na Praia Grande.
2: Você que gosta de praia, é vamos lá, fazer o programa de lá.
0: Ah, podia.
2: Podia.
3: Bom dia, Su, bom dia, Sérgio. Obrigada por fazer parte das minhas manhãs. Obrigada por fazer companhia pra mim. Obrigado por, de vez em quando, serem as minhas primeiras mensagens do meu dia. Obrigada, vocês fazem muita diferença. Eu sou motorista de aplicativo, com uma piada da Su ou com uma resposta do Serginho, eu vejo aqui pelo retrovisor um sorriso no rosto dos meus passageiros. E Rádio Disney é tudo!
0: Camilinha, muito obrigado pela mensagem, obrigado.
2: Obrigada
0: é muito
2: mesmo.
0: Gostoso saber disso, tá bom? Você é time da manhã, a gente fica muito feliz com o time da manhã aqui. Bom dia pra você, tamo junto, viu, bonita?
2: Obrigada.
4: Bom dia, Rádio Disney, sou o Diego de Santo André, saindo de Santo André, indo pro Ipiranga, sentido São Paulo, pela Avenida dos Estados. O trânsito até que está ok, apesar da chuva aí está fluindo muito bem.
0: Tá fluindo bem, meu?
4: E é isso. Rádio isso. Disney é tudo. Tudo.
0: Valeu, irmão. Tamo junto aqui, hein? É time da manhã. Só dá certo porque vocês estão com a gente.
5: Bom dia, Su. Bom dia, Serginho.
0: Bom dia.
5: Aqui é Kate.
0: Kate.
5: Tô saindo de Guarulhos.
0: Guarulhos.
5: Pegando a Ayrton Senna. Já chegando no Itaim.
0: Itaimzinho?
5: Tanto, tá bem, devagarinho.
0: Devagarinho.
5: É a chuva, né?
0: É a chuva, é a chuva.
5: Bora,
0: é
5: frio, que tá frio.
0: É o frio, é o frio.
5: Rádio
0: é o frio.
5: Disney.
0: É tudo. Beijo pra você.
2: E olha, já estamos com 600 km de lentidão, hein?
0: Bastante, hein?
2: É bastante.
0: Mas hoje à tarde não vai ter rodízio, hein?
2: É a partir das 5, rodízio liberado. E agora o que tá liberado é a pergunta, é a charada. Qual o jogador, Serginho?
0: Ah, de novo jogador, velho? Só tem jogador hoje?
2: É, porque especial o Copa.
0: Nossa senhora, uma pior que a outra.
2: Ficou moído após o jogo, tadinho.
0: É, você é a Keila agora, vai contar a fofoca do jogador. Qual o jogador ficou moído? Não sei, velho.
2: Não sabe?
0: Sei, tô fingindo que eu não sei. Essa pérola que você fala aí.
2: O Tafarello.
0: Tafarello. Nossa, credo.
2: Ficou moído, tadinho. Tafarello. Só o farelo.
0: Onde você tá achando isso aí, hein? Onde é que você tá? Meu Deus do céu, vamos fazer a vaquinha pra comprar um livro de piada
2: um
0: melhor?
2: Livro
0: pra...
2: novo?
0: Pelo amor, é muito ruim.
2: Que isso?

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0: Você que é taxista, motorista de aplicativo, hoje, jogo do Brasil, corrida boa, porque o dinâmico vai lá pra cima, inclusive quem vai lá pra cima e vai sair pras ruas com os vouchers, quem? Nosso passageiro 5 estrelas.
1: Com certeza.
0: Querendo flagrar você ouvindo a Rádio Disney, então você já fica esperto.
1: Fica ligado.
0: Vamos dar a diquinha agora, Suzy?
1: Diquinha?
0: Diquinha da onde vai estar passageiro 5 estrelas?
1: Ah, onde? Será que o time da manhã merece?
0: Onde?
1: Time da manhã?
0: Onde? Não...
1: Vai
0: onde?
1: Estar em algum lugar.
0: Ah, vá. Achei que ia estar no deserto da Atacama.
1: Não.
0: Onde?
1: Eu não sei.
0: Você
1: não sabe? Não te disseram?
0: Olha lá, tá
1: não te contaram?
0: Olha lá, quer o Waze?
1: Quero o Waze,
0: quer,
1: sim.
0: Quer um guia pra se achar aí, não?
1: Não, hoje, quarta-feira, vai estar na Zona Sul.
0: Zona Sul quando?
1: Quando? Hoje.
0: Qual lugar?
1: Estação Autódromo.
0: Interlagos?
1: Aham.
0: É Zona Sul mesmo, hein?
1: Zona Sul
0: lá
1: mesmo,
0: lá perto
1: de
0: Interlagos, então, na
1: Sim.
0: estação. Então você já fica esperto aí. Fica esperto aí que já gera e pede lá, hein?
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0: E uma das grandes favoritas à conquista da Copa do Mundo 2026, a Inglaterra ficou no 0-0 contra a Gana pela segunda rodada do Grupo L. O Gana conseguiu segurar o grande volume de ataque dos ingleses, até mesmo tiveram a oportunidade de abrir o placar com um contra-ataque, mas Abu demorou para chutar e desperdiçou a chance. Já na melhor chance inglesa, aos 41 minutos do segundo tempo, O'Reilly acertou a cabeçada no travessão e no rebote o Harry Kane isolou. Com o resultado, a Inglaterra vai a 4 pontos, segue na liderança pelo saldo de gols. Gana tá na segunda colocação com a mesma quantidade de pontos do clube de Thomas Tuchel. Pelo mesmo grupo de Inglaterra e Gana, Croácia e Panamá entraram em campo em busca dos pontos para mantê-los no torneio. Pressionado devido ao bom desempenho nas últimas Copas, Croácia venceu a equipe centro-americana por 1-0 em Toronto, no Canadá. Com o resultado, os croatas são o terceiro colocado do grupo com 3 pontos. Um a menos que Inglaterra e Gana, hein? Já o Panamá tá fora, já era, voltando pra casa. Dia de seleção brasileira em partida decisiva, fã de esporte. Em seu último desafio na fase de grupos da Copa, o Brasil precisa da vitória para assegurar a primeira colocação entre as equipes do Grupo C. A classificação determina o próximo adversário, local e data da partida dos 16 avos da final. Caso o Brasil se classifique em primeiro, a próxima partida da seleção será na segunda-feira, às 14h, nos Estados Unidos, evidentemente, possivelmente contra a Holanda ou Japão, assegurando a segunda colocação, porém o Brasil deve voltar a campo também na segunda, mas aí no México, às 22h, tá bom? É hoje, hein? Entrando às 19h, Brasilzão em campo pra gente torcer.
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1: Rádio Disney 8:26, bom dia.
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11: Muito bom dia, time da manhã. Hoje é dia de guarda-chuva e sapato fechado, hein? É o dia inteiro com chuvinha.
12: Mas vem com a gente te deixa informado com música, presentes, promoções, só que...
11: É tudo!

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1: E aí, você viu? Você viu?
2: Você não viu, não?
0: Olha, eu vejo muita coisa,
2: vejo muita
0: né?
2: coisa,
0: agora
2: né?
0: tudo assim não dá pra ver mesmo.
2: Não dá pra ver,
0: é,
2: né?
0: Não dá.
2: Então, tá rolando na internet que moedas de um real passaram, né, de muito em muito tempo, mas algumas estão valendo até 8 mil reais.
0: Não, colecionismo de moeda e
2: gente,
0: nota é coisa que...
2: quais
0: é.
2: São essas moedas, por gentileza, que eu quero ver? Como é que eu tenho uma ali?
0: Geralmente, as primeiras edições são caras, geralmente, quando é edição comemorativa de Olimpíada, as da Copa do Brasil mesmo.
2: Nossa!
0: Quando teve Copa aqui no Brasil, acha aquela moeda de um real lá.
2: Começar a usar dinheiro, porque fica usando só cartão, aí não fica movimentando as
0: moedinhas,
2: essas
0: aí é difícil de achar.
2: Mas vai que?
0: Vai que, né?
2: Vai que. Já pensou de um real pra 8 mil?
0: É, pô. Já pensou? O que você compra com 8 mil se você ganhasse uma moedinha
2: dessa? Nossa, mas muita coisa.
0: Muita
2: pagar
0: coisa?
2: As contas, boleto, então nem se fala.
0: Tá caro o boleto, 8 mil de boleto?
2: Não.
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0: Cadê esse time da manhã que a gente gosta tanto?
3: Fala, Rádio Disney, bom dia.
0: Bom dia.
3: Fala, Adriano, motorista de aplicativo.
0: Fala, Adriano.
3: Ó, tô hoje aqui, eu acabei de passar aqui na Brigadeiro Faria Lima.
0: Pois não.
3: Quem puder evitar, evite.
0: Tá ruim, né?
3: Porque o trânsito tá muito pesado, viu? Não vale a pena.
0: Boa, meu querido.
3: Valeu, bom dia.
0: Valeu, bom dia. Juscelino também não tá legal, não. Hélio Pelegrino também não está legal, não. Faria Lima, 9 de julho.
2: Também
0: Consolação
2: não.
0: 23. Não.
2: Não.
4: Bom dia,
2: não,
4: Brasil.
2: Não.
4: Bom dia, Rádio Disney.
0: Bom dia.
4: Fala, Susan e Sérgio. Aqui é o Tauã. E olha, obrigado por vocês fazerem parte aqui das nossas manhãs aqui, alegrar nossos dias.
0: Meu irmão.
4: Aqui em Jundiaí, muita chuva, muito frio.
0: Tá frio aí?
4: Acordei cedo pra passear com meu cachorro,
0: ei,
4: mas decidi ficar ouvindo Rádio Disney. Tô passando aqui um cafezinho gostoso.
0: Bom, hein?
4: Porque eu tô de férias. Daqui a pouco eu já vou me encafufar no sofá.
0: Oh.
4: Beijo, assim, gente.
2: Hein?
4: Beijo, beijo, beijo. Amo vocês.
0: A melhor época do ano, férias, curte suas férias, você merece, irmão, e brinca com o cachorro por nós aí,
2: pode
0: viu?
2: Pode deixar,
0: o meu café,
2: que ele
0: vai. Achei que você que ia fazer isso por ele.
2: Não, também gostaria, mas não estou.
3: Bom dia, Serginho, bom dia, Suzana, Xeropim, motorista de aplicativo, Zona Sul de São Paulo. Região aqui da Estado de Boimirim, fluindo muito bem, mesmo com a chuva. É, vamos, Brasil! Brasil hoje 2-0, tranquilo, hein?
0: Não é um bom resultado. 2-0
3: pra nós. E Sergio, já marcou consulta pra Suzana aí?
2: Por quê?
3: Tá precisando de passar na consulta, hein? Essas piadas aí tá complicado, hein?
0: Obrigado, meu.
3: Vamos que vamos. Rádio Disney, é tudo.
0: Obrigado, alguém me entende aí, ó, tá vendo?
2: Isso?
0: Porcaria que você
2: não,
0: conta aí.
2: Não, só por isso vou contar mais
0: não,
2: uma,
0: outra?
2: Então. Outra?
0: Ah, pelo amor de Deus.
2: Não, vocês estão querendo demais. Oh,
0: quem que tá querendo? Falou que é ruim?
2: Não, não, não, essa daqui
0: vai.
2: É boa. O que acontece se o jabuti entrar em extinção?
0: Jabuti? Coitado do jabuti. Sobrou até pro jabuti nessa quarta-feira.
2: Sobrou. Ah, se ele entrar em extinção...
0: O quê, quem?
2: O jabuti caba.
0: Nossa, você dá uma pontada no meu fígado, juro. Prefiro
2: o
0: ensinar
2: jabuti acaba.
0: Prefiro ensinar...
2: O jabuti acaba.
0: Prefiro ensinar NBA pra uma batata.
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0: pagando. Rádio Disney, tudo Henrique Castro e Menos é Mais. Agora 8h52, time da manhã, quem vai levar presente agora?
1: Quem? Manuel Alejandro, final do telefone 2326.
0: Ô, Manu, Alejandro. Que não é o Sans.
1: Não é.
0: Tá levando o kit torcedor, pronto, já tá apto a torcer pro Brasil com a camisa que a gente mandou fazer.
1: Sim,
0: Brasil,
1: sim.
0: Rádio
1: Linda.
0: Disney.
1: Olha eu usando aqui.
0: No Disney Plus, Suzana tá usando. Pode ver lá, bonita essa imagem.
1: Vou virar de costas agora.
0: É, virar de frente não tem como. Obrigado, você que participou. Daqui a pouco tem outro kit torcedor, daqui a pouco tem outro tipo de presente bacana também, viu? Você que tá vendo a gente pelo Disney Plus, com imagem, muito obrigado. Você que ainda não assina o Disney Plus, agora você pode ver e ouvir a Rádio Disney
1: no Disney
0: Plus, hein? Vê a fuça da Suzana.
1: E a sua também.
0: A minha fuça, belíssima.
1: Ah,
0: fuça,
1: nossa.
0: Fuça olha, fuça bonita. Tá no ar, é da sua conta. 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
0: Amanhã mais diquinhas para você.
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0: Muito bom dia, time da manhã, 8h58, e chuvinha que não para. E hoje vai ficar assim o dia inteiro e não passa dos 16 graus, hein? Frio, frio, frio. É tudo!
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0: Carioca.
1: Aplaudido. É Shakira cantando.
0: Putz!
1: Ancelotti, Paquetá.
0: Jura que você tá imitando a Shakira?
1: Vai lá e coloca nosso menino. Não consigo cantar.
0: Mano, não tem nada a ver. Primeiro com a Shakira e não tem nada a ver com Aqua Waka.
1: Mas é o
0: tapa
1: ritmo.
0: Aca, aca.
1: Olá,
0: caca,
1: olá.
0: Caca,
1: caca. Todos unidos.
0: A versão se chama caca, caca. Caca, caca, essa vez.
1: Caca, caca.
0: Não é o Aqua Waka.
1: HHH, lembra dessa? HHH.
0: Hoje comenta aí, não poderia ser diferente. Queremos palpites, queremos saber de quanto o Brasil leva, diferença de gols.
1: Quanto que será? Vai ganhar de quanto?
0: 2-0. Neymar joga hoje, não joga.
1: Será?
0: Quem que vai pra escalação? Faça a sua escalação, time da manhã.
1: Olha.
0: Quem estará no ataque neste jogo?
1: Diz que o Neymar vai estar, hein?
0: Vai estar?
1: No segundo tempo.
0: No
1: falou
0: segundo tempo
1: que vai
0: estar. Então, time da manhã, escala aí o ataque do Brasil. Queremos que você conte
1: diga
0: pra gente o ataque. Quem vai pro ataque? Eu chuto Rayan, Endrick e Vini Júnior.
1: Ah, Endrick acho que não vai. Ele não.
0: Eu
1: não
0: quero esse ataque
1: Endrick,
0: na seleção
1: não
0: brasileira. Endrick, Rayan e Vini Júnior.
1: Ia ser bom, hein?
0: 943-99-9130. Todo mundo que manda áudio tá concorrendo ao kit Vizela, que tem uma máscara pra cílios. O que é isso, Suzana?
1: Pra colocar onde? Nos cílios, né?
0: Ah, não, achei que era no cotovelo.
1: Não, não, não.
0: Um blush compacto, um blush cremoso e um lápis de olho. Manda áudio aí, concorrendo.

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0: Time da manhã, estamos escalando aqui o nosso trio de ataque pro jogo de hoje. Inclusive, você deixa o seu palpite, neste site aqui.
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0: Quanto vai ser o jogo? Hoje você deixou esse palpite, já tá concorrendo à camisa da seleção brasileira.
3: Exatamente.
0: Os meninos usam no jogo. Tá bom? E vamos lá então pra esse ataque.
4: Bom dia, Suzana. Bom dia, Serginho.
0: Bom dia.
4: Hoje, Brasil, é Neymar e mais 10. Um abraço, Eduardo de Santo André.
0: Menino Ney vai brilhar hoje, então?
5: Bom dia, Serginho. Antes de Guarulhos.
0: Ô, meu filho.
5: O time joga Neymar. Hendrick e Vini Júnior.
0: Tá bom.
5: Um gol de cada.
0: 3-1,
5: Brasil. 3-1. Pra nós passar bonito.
0: Passar bonito, pegar primeiro do grupo. Boa.
6: Oi, Su. Oi, Serginho. Pro meu dia ficar muito melhor hoje no jogo.
0: Manda.
6: O ataque teria que ser igual o seu, Serginho.
0: Ah, é?
6: Rayan. Hendrick.
3: Olá.
6: E Vini Júnior.
0: Tamo junto,
6: que
0: então.
6: Isso? Só que, pro meu dia ficar muito melhor no jogo.
0: Manda.
6: Teria que tirar o Casemiro, né? Aí toda a seleção fica feliz.
0: Tá bom, então.
6: Um beijo, Rádio Disney.
0: É tudo. Beijo, tô com você, então. Tamo fechado aqui, lado a lado. Amanhã a gente vê se a gente acertou ou não, tá bom? Beijo.
7: Bom dia, Rádio Disney. Aqui é a Paula, de São Miguel Paulista. E o meu placar hoje exato é 3-1 pro Brasil.
0: 3-1.
7: Rayan.
0: Neymar.
7: E Hendrick.
3: Olá.
7: E bora que bora.
0: Tirou o Vini Júnior.
7: E
0: tirou.
7: A Rádio Disney é tudo!
0: Muito bem.
3: Mas, ó, eu tenho uma técnica que eu vou ligar pro Ancelotti.
0: Ah, você vai ligar pro Ancelotti. Vai te atender agora.
3: Lógico. Mas antes, deixa eu mandar um beijo aqui pro Rafa, que tá ouvindo a gente, viu?
0: Ô, Rafa.
3: Beijo.
0: Abraço, tamo junto.
3: Ó, se o Brasil fizer mais gols que a Escócia...
0: Ganhou.
3: Tem grandes chances de vitória, não é mesmo?
0: Ó, evidentemente, né?
3: Se os atacantes atacarem o campo adversário e fizer gol, ganha. Agora, digo mais.
0: Você descobriu isso hoje, sozinha?
3: Opa! E se a defesa não deixar a Escócia ficar com a bola... O Brasil vai ter o quê? Mais posse de bola?
0: Você descobriu tudo sozinho, assim?
3: Opa, essas são
0: Ninguém
3: as táticas. Não,
0: sem GPT?
3: Sozinha, sem
0: Nossa,
3: GPT.
0: Mãe.

0: Flash na minha gaveta, Danilo e Davi, Rádio Disney, é tudo 9h22, time da manhã, hoje é galocha, guarda-chuva, é
1: capa
0: blusa
1: de chuva
0: e aplicativo ou táxi, porque tá chovendo e não quer pegar a chuva no coco.
1: Exatamente.
0: Então, motoristas de táxi e aplicativo que estão com a Rádio Disney, não desgruda que o passageiro 5 estrelas não quer se molhar hoje.
1: Exatamente.
0: Estará por qual região?
1: Zona Sul?
0: Sul é ampla.
1: Estação Autódromo?
0: De Interlagos?
1: De Interlagos.
0: Então tá bom, ó. Zona Sul, perto onde tem os festivais lá.
1: É, fica ela, por
0: fica
1: ali.
0: Fica por ali, tá
1: negócio
0: acumulado, como é que tá?
1: Tá normal, normalzinho. Tá normalzinho.
0: Então já sobe a hashtag você que ainda não subiu. Corrida premiada. Muito bem, falamos junto.
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0: Together.
2: Tamo junto.
0: Marco Luque com o Together aqui no ar, continuando a programação da Rádio Disney. Bora pra pergunta.
3: Olha a mensagem.
4: Oi, Rádio Disney, meu nome é Maria Eduarda. Marco Luque, me ajuda. Eu só quero um lance com os meninos, a eles querem algo sério. Como que eu faço pra não ferir ninguém e sair todo mundo na boa?
0: Que beleza, agora roda a roleta e vamos ver quem vai responder essa pérola.
2: Silas, simplesmente.
0: Grande guerreira Maria Eduarda. Uma pessoa decidida que já sabe o que quer e o que ela quer. Ela não quer. Maria Eduarda, acredito que você não precise de conselhos. Apenas encaminhe esse áudio que você nos enviou para todos eles. Depois finja que enviou sem querer. Eles entenderão rapidamente e encaminharão para novos pretendentes que também já estarão conscientizados da sua decisão. Já tem mais Together aqui na programação da Rádio Disney. E quem sabe com a Maria Eduarda respondendo questions também. Sabe tudo. Fui.
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22: Vamos lá, time da manhã, 9h29. Hoje tem Brasil em campo, hoje tem chuva na cabeça e frio também.
1: E tem você aqui nos

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0: 9h37, estamos aqui montando a nossa seleção pra jogar hoje à noite. Estamos no ataque.
3: Leleô.
0: Vai começar a cantar.
3: Leleô. Essa é a outra música, né?
0: Porque a primeira também é muito boa.
3: Muito boa com a Shakira, participação da Shakira comigo.
0: Idêntico, viu?
3: Idêntico.
0: Se eu ouço assim de longe, nossa, Shakira cantando em português.
3: Tá vendo só?
0: Muito igual.
3: E eu ainda tenho mais uma tática pra falar.
0: Não. Tática?
3: É.
0: Ah, quer falar?
3: Ah, gostaria, viu?
0: Fica à vontade.
3: Se os jogadores, né, que ficam atrás, eles defenderem, os da Escócia não vão conseguir jogar. Então, com isso, o Brasil continua com a posse de bola.
0: Tudo isso você acha que você descobriu, tipo, agora?
3: Com certeza.
0: Agora.
3: Lógico, mandei mensagem pro Ancelotti aqui.
0: E você explicou pra ele?
3: Com certeza.
0: Porque acho que ele não sabe.
3: Ele não sabe.
0: E a defesa
3: não
0: serve pra defender,
3: não,
0: ele não,
3: não
0: sabe.
4: Bom dia,
3: não,
4: meus lindos. O ataque vai ser aquele quarteto mágico, né? Quarteto do time da manhã.
0: Aê.
4: Suzana de um lado, Serginho Brali do outro, Rodrigo Campos armando e eu fazendo gol lá na frente.
3: Olá.
4: Serginho do Parque São Lucas, Rádio Disney, tudo.
0: Tamo junto, meu irmão. Obrigado, é nóis.
5: Bom dia, Sérgio. Olá, bom dia, Suzana.
0: Bom dia,
5: segue
0: bom dia.
5: Aí, ó. Professor Edson da Zona Sul do Campo Limpo. Placar hoje.
0: Manda, prof.
5: 3-1 Brasil.
0: Sei.
5: No ataque, cara. Vini Júnior pro lado. Ryan do outro.
0: Boa.
5: E o Hendrick centralizado.
0: É nóis.
5: E Rádio Disney é tudo.
0: Tô sucesso. Com você, meu querido. Eu acho que esse deveria ser o ataque da seleção.
6: Bom dia, Rádio Disney. Aqui é o Alisson, motorista de aplicativo de Mauá.
0: Mauá.
6: Bom dia, Suzana. Bom dia, Serginho.
3: Bom dia.
6: Meu palpite pro jogo de hoje é 3-0, vai.
0: 3-0.
6: Pra dar uma confiança pras oitavas.
0: Boa.
6: O meu trio de ataque vai ser Luiz Henrique, Matheus Cunha e Vini Júnior. Certeza.
0: Certeza.
6: Valeu, Rádio Disney, a rádio que é tudo.
0: Tudo! Ó, você que ainda não deu palpite, bota lá no site.
3: 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Boa sorte.
0: Camisa da seleção, hein? Camisa aquela que os meninos usam lá, hein? Vai pra sua mão, hein? Bota lá.

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0: jogo do Brasil, quarta-feira, 24 de junho, friozinho, saindo presentão agora pra quem?
1: Pra quem se inscreveu, não é mesmo?
0: Nem todos,
1: não,
0: né?
1: Não, mas aqui, ó.
0: Entre todos que
1: entre
0: se inscreveram.
1: Entre todos os que se inscreveram. Amabile Souza Serafim, final do telefone 0331, kit Vizela pra você.
0: O que, que vem no Vizela?
1: Uma máscara pra cílios, blush compacto, blush cremoso e um lápis de olho.
0: Blush cremoso?
1: É.
0: O que, que é cremoso? Que?
2: É, eu sempre tive essa coisa, eu falo na rádio. Blush cremoso.
0: O que é o cremoso?
1: É porque ele é em creme mesmo e não é em pó. Porque tem em pó.
0: Ah, não.
1: Tem...
0: Evidentemente, então... se está escrito cremoso em pó, é que
1: então,
0: não vai ser,
1: qual
0: né?
1: Qual é a dúvida?
0: Não, mas pra que serve o cremoso e o em pó? A diferença? Tem,
1: é a textura pra poder ficar mais bonitinho e tal.
0: Não me convenceu.
1: Não me convenceu, mas
0: não.
1: Usa pra mesma coisa, mas ele é diferente. Eu prefiro, eu gosto bastante em pó, mas pó. Também dá pra usar em creme.
2: Creme.
1: É.
2: Ah. Moso.
1: É.
0: Moso.
1: Cremoso.
0: Cremoso.
2: Pó.
0: É isso aí.
2: Oh. Moso.
1: É.
2: Tá.
0: O que temos? Hoje a gente fez aqui no comenta aí o ataque da seleção. Pra você,
1: diga,
0: quem vai de ataque da seleção?
1: Quem vai?
2: É. Bom, considerando que o Rafinha tá machucado, acho que o Rayan vai entrar, né? Eu colocaria o Hendrick.
0: Hendrick, Rayan e quem mais?
2: Hendrick e Rayan.
0: Só?
2: Só. E o Vini Júnior.
0: O
2: Hendrick, acho que na... Não sei se ele é bom na esquerda ou na direita. E assim, nas pontas, o ataque
0: sim,
2: nas pontas. E o Rayan na...
0: Menino Ney joga hoje, não?
2: Ah, não sei nem como é que tá a panturrilha
0: a
2: do garoto.
1: E o palpite,
2: né?
1: Quanto?
2: 2-0.
1: 2-1, eu vou, hein?
2: É que no jogo contra o Haiti, eu falei... Quanto que eu falei no do Haiti?
0: 19-2.
2: Não lembro. eu falei 2-0 no do Haiti, foi 3-0.
1: Sim.
2: Então eu tô falando 3-0 pra garantir alguma coisa. Pelo menos
1: tá
2: um 2-0.
0: Tá certo. E hoje o que temos?
2: Vários assuntos. Dentre eles, imagine você namorar uma mina. Só que o ex dessa mina é o Brad Pitt. E ela tem amizade com o ex.
0: Concorrência
2: com como
0: um
2: que
0: pouco,
2: seria?
0: Fica difícil a concorrência pro Brad Pitt.
2: Um pouco estressado.
0: Não, pro Brad Pitt, pra mim não. Ele que preocupar comigo.
2: Realmente, de fato. Tô na razão.
0: Que mais?
2: E Galvão Bueno no recorde dos Guinness. Tem um porquê disso?
0: Sim.
2: Tá narrando Copa desde que inauguraram as Copas, não tô brincando.
0: Ele narrou todas até hoje, né? Então é isso.
2: Tem vários assuntos.
0: É nóis, meu querido.
2: É nóis.
1: Tchau.
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2: Rádio Disney, faltam 4 minutos para as 10. Bom dia!
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1: Não, fala comigo. E esse tempinho em São Paulo, hein? Olha aqui pra mim, olha pro radinho. Fala a verdade. Precisou de um guindaste pra tirar você da cama hoje?
2: Bom dia, turma. Meiuca da semana.
1: Agora é Rodrigo Campos e Keila Gimenez dentro do seu radinho. Estamos prontos pra contar os babados dos famosos. Você gosta de uma fofoqueira, né? Você gosta.
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2: É isso aí, Keilinha. Ela tá chegando, hein, gente? Ela tá chegando.
1: Meiuca da semana, Keila Gimenez. Hoje tem jogo do Brasil. Quando você acha que vai ser o jogo? Bom dia, Keilinha.
5: Pro Brasil ou pra Escócia?
1: Pro Brasil.
5: Eu tô achando que a Escócia vai ganhar. Você vai brigar comigo?
1: Não, Keila Gimenez. Que isso, Keila Gimenez?
5: Não tô brincando. Vai ser 2-1 pro Brasil.
1: 2-1 pro Brasil. Eu acho que tá de bom tamanho. Aqui a Escócia não é aquele time que você fala, nossa senhora, lá vem o Mbappé. Mas é bom não ficar moscando, né, Keilinha?
5: Veja bem, né? A gente sofreu pra ganhar de... Não, a gente empatou com o Marrocos, né? A gente não ganhou não, né?
1: Foi, empatou com o Marrocos, 1-1. Aí depois foi 3-0 no Haiti. Vamos ver hoje com a Escócia, mas acho que vai dar bom.
5: Eu vou falar de Copa, porque o Galvão foi parar no Guinness Book por conta da Copa. Eu vou contar por quê.
1: É mesmo?
5: É o livro dos recordes.
1: Caramba, o Galvão tá narrando desde que inaugurou as Copas. Não, tô brincando. Não,
5: desde que o Pelé resolveu jogar. Não, brincadeira. Eu vou contar daqui a pouco. Vou contar também quem é o famoso que perdeu as roupas. Gente, perdeu as roupas no carro. E a mulher dele ficou uma fera. Vou contar essa história.
1: Como assim? Perdeu roupa no próprio carro, Keila Gimenez?
5: Como assim? É, história esquisita, viu? Vou contar. Também tem um namorado, gente, de uma famosa, que ele tá morrendo de ciúmes da relação dela com o ex. Uhum. Mas também o ex é o Brad Pitt. É, fica aí difícil, né?
1: Aí é meio complicado e meio injusto, né? São aquelas coisas que... Os mistérios da vida, né? Não dá pra entender.
5: Mistérios da vida mesmo. E também eu vou contar, gente, quem é a dupla sertaneja que resolveu reduzir os shows. Vai dar uma pausa. De verdade. É, como Jorge e Matheus fizeram. Então, é outra dupla que vai passar por isso.
1: Ixi, a galera tá tudo querendo entrar de férias. Férias longas, de um ano de férias, Keilinha Gimenez.
5: É, e também vou falar quem é o famoso que correu pros Estados Unidos

0: do Brasil, porque ele pensou assim, bom, contra a Escócia tá garantido, mas depois vou
1: vai
0: contar
1: que, aqui. Né? Vai que, né?
0: Vai que.
1: Já deixa garantido. Turma, a gente tá só começando, vamos nessa.

0: of my life, One Direction, aqui na Rádio Disney. Turma, é o seguinte, meiuca da semana, né? Bora mudar o foco pra festerê, relax, rolê, final de semana tá chegando, meiuca da semana é isso, hein? Já ajusta o foco pra descansar, pra passear. Falando em rolê, eu tenho 4 ingressos, esse rolê é especial, hein? 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Manda o WhatsApp aqui pra Rádio Disney, escala a turma que vai colar nesse rolê com você, tá bom? 943-99-9130.
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0: Meiuca da semana, né, turma? Estamos aqui, eu e Keilinha Gimenez, pra contar os babados dos famosos. E tem babado, né, Keilinha?
2: Eita, seu marido chega em casa do show e diz que perdeu as roupas do show no carro.
0: Como assim? Você
2: acredita nele?
0: Então. Então.
2: Complicado, né? Não, mas eu vou explicar essa história. É um famoso que perdeu as roupas do show num carro de aplicativo e a mulher dele foi pras redes sociais fazer um apelo pro motorista devolver. Gente, não é nada do que vocês estão pensando. O Xande, que é marido da Carla Pérez, o figurinista dele foi levar as roupas do Xande, as roupas de show do Xande. O Xande é harmonia, sabe? Então, foi levar as roupas de show pra lavanderia. Quando desceu do carro, esqueceu parte das roupas no carro de aplicativo. A Carla Pérez tentou de tudo pra encontrar um motorista, mas não encontrou. Então ela foi pras redes sociais fazer um apelo, dizendo que aquelas roupas são muito importantes pro Xande, porque são as roupas do show. E que o motorista, por favor, devolvesse, porque eles estão precisando das roupas pro Xande poder se apresentar.
0: Como é que ele vai dançar? Como é que ele vai dançar? Vem, neném, neném, vem, neném, neném, vem. Não tem
2: como. Como é que ele vai dançar? Não, o Rebolation não é ele, né? O Rebolation
0: é o Léo Santana.
2: É o Léo Santana, eu confundo os dois, é que os dois são grandes, dois baianos,
0: são
2: maravilhosos.
0: Grandão mesmo.
2: Aí eu fico assim, meu Deus, que gente grande, né? Mas eles perderam, quer dizer, na verdade quem perdeu foi o Xande, perdeu as roupas e a Carla Pérez quer encontrar. Tomara que o motorista devolva, né?
0: Menos mal, ainda bem que não achou fio de cabelo no carro particular, que isso daí
2: não,
0: ia dar...
2: Não é nada, vocês já ficam pensando em coisa errada. Bom, coisa errada tá pensando o namorado dessa famosa, tá com ciúme da relação dela com o ex. Mas o ex é o Brad Pitt. Aí fica difícil, né?
0: Mistérios da vida, gente. Pera aí que a gente já vai contar essa história.

0: 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Atenção, antes de chamar Keilinha Jimenez, passageiro 5 estrelas chamando. Motorista de aplicativo, motorista de táxi, alerta máximo agora. Está na região de Interlagos, estação Autódromo. Atenção, nosso passageiro 5 estrelas está na região de Interlagos, aí na estação Autódromo. Ele vai chamar uma corrida. Se entrar no seu carro, tiver rolando Rádio Disney, tem voucher de combustível na hora.
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0: Olha, Keila Jimenez, eu vou falar uma coisa pra você. Ainda bem que não sou eu que namoro alguém que é ex do Brad Pitt. Que aí não dá, né, pra comparar, hein, Keila Jimenez?
2: Você acha que não dá, Rodrigo, pra você ser amigo do ex? Amiga e amigo do ex? O que você acha?
0: Não, acho que não. Sinceramente...
2: É.
0: Não, já foi, né?
2: A pessoa atual fica com ciúme, né?
0: Ah, dá
2: fica
0: problema.
2: Né?
0: Dá problema, né?
2: Dá problema, né? Pois é, o namorado da Jennifer Aniston, né? A Rachel de Friends, ele não tá gostando muito da amizade dela com o ex. Porque, na verdade, o ex dela é o Brad Pitt, né? Eu também não ia achar muito legal. O hipnólogo, ele é hipnólogo e terapeuta. Ele hipnotiza as pessoas. O Jim Curtis, ele é bonitão. Ele namora a Jennifer Aniston já faz um tempo. E diz que ele tá mega irritado, morrendo de ciúmes da amizade dela com o Brad Pitt. Ela foi casada, né, com o Brad Pitt, né, gente? Casaram no ano 2000, se separaram em 2005. Aí ele casou lá com a Angelina Jolie. E aí, há pouco tempo, sei lá, 2020, por aí, eles voltaram a ser amigos. E agora estão amigos, super amigos. Mas o atual namorado dela não tá gostando dessa amizade dela com o Brad Pitt, não.
0: Ó,
2: eu vou falar que meu marido também não ia gostar se eu fosse amiga do Brad Pitt.
0: Eu também não ia gostar muito, não. Já ia falar isso.
2: Se meu marido fosse amigo da Dua Lipa, eu também não ia gostar.
0: Sei lá quantos bilhões de seres humanos tem no planeta Terra que quer ser amigo do ex, não. Tanta gente no mundo.
2: É, né? Vai no Instagram, né? Arruma os amigos no Instagram.
0: É,
2: bom, daqui a pouco eu vou contar por que o Galvão Bueno foi parar no Guinness Book. O que foi que ele fez?
0: Que será, hein? Segundo!
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0: Rádio Disney, bom dia, 10h28.
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0: 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Ô, turma, deixa eu falar. 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E aí eu descobri a promoção, ganhei.

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2: Bora lá! Bom dia pra geral! Meiuca da semana, chovendo, geladinho, tá frio pra dedéu, hein? Bora ouvir o som do Henrique e Juliano? Rádio Disney.

0: Rádio Disney é tudo Kelly Clarkson, esta pedrada desbloqueando memórias e saudades. 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
0: E aí, Keilinha Jimenez, como é a história essa aí? O Galvão Bueno entrou no Guinness? Por quê? No Guinness Book?
2: É, no livro dos recordes, o narrador que fala o maior número de R's. Mentira. Não é o que ele fala.
0: Ronaldinho!
2: Isso, eu não sei fazer isso. É com vários R's, né? Mas não foi por isso que ele foi parar no livro dos recordes, não. O Galvão Bueno ganhou o título de o narrador com o maior número de narrações da Copa na televisão. Da história. Tipo, nenhum narrador narrou mais jogos da Copa do Mundo na TV que o nosso Galvão Bueno. 148 jogos até agora. Então foi parar no livro dos recordes. E esse número vai aumentar porque Galvão está narrando a Copa do Mundo lá no SBT, né? Então será o maior número de jogos da história narrado por um único narrador na Copa do Mundo. Galvão tá com tudo, viu? Mas ele tá meio desanimado com a seleção brasileira. Toda vez que perguntam pra ele da seleção, a resposta não é boa não, viu?
0: É, e você vê o Galvão lá na Copa da Rússia, ele ficava, não, Moscou enlouqueceu, essa acho que eu não vou mais, acho que chega. Ele falava assim, estarei lá no Catar, mas não sei se pra narrar, pra curtir. Falou, tá narrando agora.
2: Todo
0: mais
2: ano
0: uma...
2: ele fala isso, toda Copa ele fala isso, né? A próxima eu não tô, e aí, ó, foi pro livro dos recordes, é isso.
0: É isso aí.
2: Galvão vai durar muito ainda. Bom, daqui a pouco eu vou falar, gente, quem é o brasileiro que pegou a família toda, levou pros Estados Unidos pra ver a seleção. Pô, fico com medo, né? Falou, acho que passa no jogo da Escócia, não sei se vai dar ruim, se vai dar bom.

0: Rádio Disney é tudo Diego e Victor Hugo.
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0: Olha, Keilinha Gimenez, tem famoso que meteu marcha, né, para os Estados Unidos para ver o Brasil hoje contra a Escócia. Medo do Brasil não passar da fase de grupos, talvez?
2: Pois é. Tem gente, né, que tá com medo. Quer dizer, a brincadeira é essa, né? O Luciano Huck poderia ter ido antes ver o Brasil, ou depois. Mas ele resolveu ir agora com os três filhos e a Angélica lá pra Miami pra acompanhar o jogo do Brasil com a Escócia. Foi correndo pra lá. Isso pode ser um sinal que o amigo Neymar dele vai jogar? Pode, né? Ele vai estar lá pra acompanhar o Neymar entrar no campo. Mas tem muita gente dizendo que Luciano Huck correu pra mostrar a seleção em campo na Copa pros filhos antes que o Brasil seja eliminado, entendeu? Então vai aproveitar o jogo com a Escócia e falar: olá, meus filhos, olha o Brasil jogando. Aí no próximo ninguém sabe o que vai ser, né? Mas vou torcer, na verdade, pro contrário, pra dar tudo certo. E o Luciano Huck ficar lá assistindo bastante jogo do Brasil. Até vou contar quem é a dupla sertaneja que vai dar um tempo na carreira.
0: Segura aí, turma.

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1: Pensamentos intrusivos, né?
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1: Keilinha Gimenez. Antes do beijo bye-bye, qual é a dupla sertaneja? Tá querendo dar uma pausa aí, tipo o Jorge Mateus? Que tá rolando, hein?
3: Pois é, tá virando moda essa história, né, da galera fazer período sabático, dar um tempo na carreira. Queria eu poder dar um tempo, né, e meus boletos continuam sendo pagos. Bom, depois de Jorge e Matheus, que resolveram dar uma pausa na carreira por tempo indeterminado, Matheus e Cauã resolveram fazer o mesmo. Em 2027, eles fazem 15 anos de carreira. E aí, eles estão programando fazer que nem Jorge e Matheus. Jorge e Matheus fizeram 20 anos, aí fizeram alguns shows pelo país, mais ou menos uns 20 shows. É, o Matheus e Cauã agora resolveram fazer 15 shows no ano que vem pra comemorar os 15 anos de carreira e depois dar um tempo pra descansar. Um tempo, assim, indeterminado. Eles não sabem quando eles voltam. Eles querem tirar um tempo pra cuidar deles, da família, viajar, descansar. Quer dizer, as fãs já podem começar a se preparar.
1: Quem pode, pode, né, Keilinha Gimenez? Mas é real ou eles estão metendo doido aí com algum marketing pra lançar música nova, hein?
3: Não, não, é real mesmo. Já é uma programação, já tem até os estados escolhidos pra fazer os shows e tal. Parece que eles vão dar um tempo mesmo, fazer a turnê de 15 anos e dar uma descansada.
1: Vai dar saudade, gente! Mas eles voltam. Keilinha Gimenez, falando em voltar, vamos nessa e vamos voltar amanhã? Amanhã é pra sexta, hein, Keilinha?
3: Ah, eu volto.

0: 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Vai ter pipoca, refri, tudo na faixa. 9 da noite no Shopping Bourbon, beleza? Quem vai ganhar esses 4 ingressos agora é a Sandy. Sandy Caterine, final do fone 1262. Dali, Sandy! Parabéns, tá? A gente vai entrar em contato e mandar os ingressos pra você. Se ajeita, se apruma, que agora o foco é o desafio Rádio Disney.
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0: Rádio Disney, falta um minuto pras 11. Bom dia!

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7: Eita vontade de fazer um home office, ô! Fala comigo, olha aqui, olha pra mim, olha pro radinho. Você queria estar no home office hoje? E quem tá no home office tá comemorando até as horas, hein? Tá chovendo e tá frio em São Paulo. Turma, vem aí, desafio Rádio Disney.

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1: Eddie.
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1: Olha, depois dessa Dave Rain Dance, deixa eu te falar uma coisa. Hoje sai a última camisa da seleção brasileira, hein? Last Chance. Turma, seguinte, hoje tem Brasil e Escócia. Qual é o seu palpite? Já vai no site torcidaradiodisney.com.br, deixa o seu palpite, que hoje você pode levar uma camisa da seleção brasileira. Tá afins? Tá querendo, né? Então aproveita que hoje sai a última. Brasil e Escócia, quanto? Eu chuto 3-0 Brasil. Vai lá, dá seu palpite. Marcos Duarte já garantiu a camiseta dele, a camisa da seleção brasileira. E a Mônica Mota Martins também já garantiu a dela. Hoje vai ser a sua. 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

0: E o Felipe Rodrigo, nome bonito, né?
1: Rodrigo. Fala aí, fala só, que bonitinho o nome, Rodrigo.
0: Ô, gente, deixa eu falar uma coisa.
2: Meiuca da semana, já tem desafio Rádio Disney, a maior pontuação da semana vai levar a pipoqueira Mondial. Nós temos um empate até aqui, dois ouvintes gabaritaram, portanto a sua missão é gabaritar também. Nós temos aqui o Guilherme e o Pedro, ambos com 100 pontos cada. 943-99-9130, manda a hashtag desafio Rádio Disney que eu vou te ligar. Daqui a pouquinho a gente vai entrar ao vivo e testar os seus conhecimentos. Você tem que gabaritar, é a sua missão, viu? E pra galera que manda o Whats durante o desafio Rádio Disney, sexta-feira tem headphone da Aiva que a gente sorteia pra galera. Bom, é o seguinte, turma, passageiro 5 estrelas chamando aqui. Parece que já flagrou o motorista, já flagrou.
3: Tá escutando o que de bom, é?
4: Disney.
3: Você tá escutando a Rádio Disney, qual que é seu nome mesmo? Leandro, eu sou o Anderson, eu sou produtor da Rádio Disney e você acabou de ser flagrado. Você ganhou 150.
0: Olha!
3: É, você não acabou de escutar o Rodrigo Campos falando? Leandro, você ganhou 150.
4: Ah, isso aí, cara.
3: É isso, a gente tá aqui na região do Interlagos, eu solicitei a corrida e o Leandro me atendeu aqui, Leandro.
4: Beleza, cara, obrigado, hein? Sou imenso em estar ouvindo a Rádio Disney com vocês aí.
3: Bom, é isso, gente. Continue escutando a Rádio Disney, continue escutando 91.3, motorista de táxi, de aplicativo. Todo mundo liga na Rádio Disney, faça igual o Leandro e ganha. Você ganhou 150 na conta da Disney tanque cheio. Rádio Disney é tudo comigo, Leandro? Um, dois, três e. 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
2: Rádio Disney, bom dia, são 11:26.

0: próxima partida.
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1: É isso aí, minha turma. Bora lá. Bora lá porque vai começar o nosso desafio.
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1: Aê! Nessa! É no clima, é no ritmo. Alô, José, bom dia!
11: Bom dia!
1: Dali, José! Tá falando de onde? Fala de onde, Zé?
0: Tô aqui na Brasilândia, sou do APP.
1: Brasilândia, potência! Ô, meu filho, hoje é um dia perfeito pra fazer home office, né? Tá em casa ou tá no trabalho? Você tá em casa, José?
0: Não, tô trabalhando, eu parei aqui.
1: Ah, você
0: já
1: tá...
0: tô aqui, tô na Brasilândia mesmo, paradinho, só escutando vocês.
1: Aê, meu filho, é isso aí. José, é o seguinte, você tem uma missão aqui, você vai ter que gabaritar. Você vai ter que fazer 100 pontos pra empatar com o Guilherme e com o Pedro pra gente ir pro critério de desempate, que é o tempo de resposta. Quem for mais rápido vai levar a pipoqueira Monde ao sexta-feira, beleza?
0: Beleza.
1: Então capricha aí, meu filho.
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2: Pergunta 1. Valendo 10 pontos.
1: Muito bem, muito bem, muito bem, muito bem, muito bem. A pergunta 1 é tão fácil, fácil, extremamente fácil pra você e eu e todo mundo. Ô, José, é o seguinte, você assiste os Simpsons?
0: Nossa, um pouco.
1: Se acalme. Se acalme que vai dar certo. Eu quero saber qual é o nome da filha mais velha dos Simpsons. A mais velha. Lisa Simpson ou Maggie Simpson?
2: Tempo.
0: Lisa Simpson.
1: Bom garoto. Já tem dezinho, já tem dezinho.
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2: Pergunta 2. Valendo 30 pontos.
1: Essa aqui você pode chutar se não souber, não tem problema, viu? Eu quero saber, José, qual é o ano de lançamento do filme Procurando Nemo?
2: Tempo.
1: Chuta alguma 2003. Flashback das antigas.
0: Nossa,
3: muito. Desafio Rádio Disney.
2: Pergunta 3, valendo 60 pontos.
1: Muito bem, José, me diga-me, qual é o nome do vilão que tem tentáculos mecânicos e é um cientista?
2: Tempo.
1: Aê, garoto, Dr. Octopus. Olha, José.
2: Pontuação final.
1: Foi bem, não gabaritou, mas tem setentinha, tirou o perfect.
0: Ah, foi coisa. Ótimo.
1: Não pode deixar o perfect, né? Tá ligado, quer mandar abraço pra alguém, José?
0: Primeiro, com vocês, que vocês são a alegria dos nossos dias todo dia.
1: Ô, mano, valeu.
0: A minha família, minha esposa que tá em casa escutando vocês.
1: Bom demais. Como é o nome da esposa?
0: É, Jaqueline.
1: Ô, Jaque, um beijão, obrigado pelo carinho, viu, pela audiência. José, bom trampo aí, irmão.
0: Obrigado.
1: Valeu, tamo junto. É isso aí, o José tem setentinha. Ó, a missão continua em gabaritar, fazer 100 pontos pra gente ir pro critério de desempate, que é o tempo de resposta. Sexta-feira eu quero saber o grande campeão ou a grande campeã. Quem será que vai levar a pipoqueira mundial? E pra você que tá mandando WhatsApp durante o desafio Rádio Disney, a gente vai sortear um headphone da Aiva. Tem pra todo mundo, hein? Se inscreve 943-99-9130 e põe a hashtag Desafio Rádio Disney.
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1: É, meu filho, aqui é as potências.
11: Potência.
1: Tamo de volta, aqui é o Rodrigo Campos, hein? Dentro do seu radinho.

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Turma, tem um convite pra você, super especial. Já pode ir pro Instagram, @ Rádio Disney Brasil. Tá rolando uma cobertura super especial direto da Casa Ronaldo em Miami. O Fê Prado tá por lá. Aliás, hoje vai ser resenha máxima, né? O Romário já tá por lá, Ronaldo. Hoje tem Brasil e Escócia direto de Miami. E a Casa Ronaldo tá bombando com vários influencers. O Fê Prado tá mostrando tudo no Instagram, @ Rádio Disney Brasil. E com flashes ao vivo aqui na Rádio Disney também. E eu já vou aproveitar que eu tô no clima de Copa pra te fazer um outro convite. Se você ainda não escutou, você precisa ouvir daqui a pouquinho. Pertinho do meio-dia vai ter o Márcio Flores com o Fora de Campo, com a análises, bastidores e tudo que tá rolando no maior campeonato de futebol do mundo. Tá bem legal a cobertura. Instagram, @ Rádio Disney Brasil, e já já você não pode perder Márcio Flores com o nosso Fora de Campo. Fechou? Demorou? Combinado?

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3: Fala, meus amigos da Rádio Disney. A pressão emocional que o jogador sofre a cada jogo que ele participa é muito bizarra. A gente imagina que pressão é coisa de executivo, empreendedor, político. Mas jogadores também passam muitas noites sem dormir e entram em depressão e pensam em desistir de tudo depois de uma única performance ruim. Você tá aí tenso porque vai receber um feedback do seu chefe, porque você não fechou um negócio importante. E o jogador é a mesma coisa. A pressão pela performance é muito grande. A diferença é que no caso deles, o mundo inteiro julga a performance dele. Imagina você recebendo um feedback negativo pelo seu trabalho ao vivo, pela população total do planeta Terra. Isso fez o Richarlison, por exemplo, após a eliminação do Brasil para a Croácia na Copa de 22, declarar que ele só tinha vontade de voltar para o quarto e se isolar. Eu ouvi de um jogador uma vez que a cabeça dele, naquele processo de sair do meio do campo a bater um pênalti, ficava levando informação para ele que ele não ia conseguir chegar na marca do pênalti, que ele ia morrer, que ele ia desmaiar, que as pernas ficariam todas trêmulas, ele não ia conseguir chutar a bola. Imagina que loucura, é muita pressão, imagina isso. Não é fácil para ninguém. Daqui a pouco eu volto, um abraço e até mais.
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1: Rádio Disney, faltam 3 minutos para o meio-dia. 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

0: Sim, turma, vamos nessa? Todo mundo, geral, cada dia mais pessoas chegando na Rádio Disney. E agora o WhatsApp tá liberado, hein? É tudo!
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0: Oi, oi, oi. O garçom tá aqui, hein? Dentro do seu rádio. Já tô de garçom, turma. Horário do almoço, eu vou servir a galera, hein? Foninho de ouvido aí, todo jeito, no jeitinho, tudo naquele esquema. Então bora lá que eu vou te acompanhar na hora do almoço, tá? Pode começar a pedir música. O presente é o kit torcedor Rádio Disney. Tem a camiseta lindona. Deixa eu aproveitar pra falar pra você no Instagram, @RadioDisneyBrasil. Você vai poder ver a camiseta lindona. Veja os posts, veja a cobertura do Fê Prado, que está lá em Miami, na Casa Ronaldo, cobrindo o que tá acontecendo por lá com os influencers. Tá, hoje tem jogo do Brasil, tá rolando Casa Ronaldo. E o Fê tá com a camiseta da torcida Rádio Disney. Então você vai poder ver que lindona você vai ganhar. Tem essa camiseta, tem balde de pipoca, tem copo, tem tudo isso. Vamos nessa? Pede sua música que você concorre, beleza? Pertinho da 1 da tarde, na finaleira do nosso WhatsApp liberado, tem aquele sorteio. 943-9991-30, boa tarde.
2: Boa tarde, Rádio Disney. Oi. Aqui é a Jéssica de Jarinu e eu gostaria de escutar
0: o quê?
2: Henrique e Juliano.
0: Demorou.
2: Um beijo, Rádio Disney.
0: Um beijo. Seja ex, pra abrir os

0: Rádio Disney é tudo, chuva de arroz.
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0: Pode falar comigo, 943-99-9130.
2: Olá, Rádio Disney, boa tarde.
0: Boa tarde.
2: O WhatsApp liberado de hoje, em comemoração ao Brasil, eu queria escutar Skank com a partida de futebol.
0: Demorou.
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0: Don't Start Now aqui na Rádio Disney. Turma, é o seguinte, o WhatsApp continua liberado, hein? Pede música. 943-99-9130. Tá valendo kit torcedor Rádio Disney com camiseta. Tem balde de pipoca. Tem copo, tudo isso pra você curtir e torcer pelo Brasil. Inclusive, hoje tem Brasil e Escócia, hein? Bora ganhar esse kit. 943-99-9130. Já pertinho da uma da tarde, na finaleira do WhatsApp liberado, tem sorteio.
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0: Rádio Disney, meio-dia e 27. Boa tarde.
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8: Bora lá! Bora lá! Tamo de volta? Boa tarde, minha... WhatsApp continua liberado. O que você quer ouvir? Que música você quer, hein? É tudo!
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8: Só chamar 943-99-9130. Tem kit torcedor Rádio Disney, hein? Pertinho da 1 da tarde, ali na finaleira do WhatsApp liberado. Tem camiseta, tem balde de pipoca, tem copo, tudo isso aí. 943-99-9130. Boa tarde.
10: Boa tarde, boa tarde, meu querido Rodrigo Campos. Vamos que vamos, Rádio Disney é tudo.
8: É tudo, meu
10: filho. Toca pra gente aí, Zeneto e Cristiano.
8: Demorou.
10: O barulho do foguete. Vamos que vamos, Brasil. Brasil 3, Escócia 1, Gustavo Soares, Jardim Bela Vista, Guarulhos.
8: Já deu seu palpite lá no site, torcidaradiodisney.com.br. Deixa lá o palpite, hein? Hoje tem mais uma camisa da seleção brasileira, torcidaradiodisney.com.br. Olha,

0: fome e pra levantar da sua cama.
1: É um sacrifício. Hoje pra sair da cama foi um sacrifício.
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1: Ah, eu queria um home office hoje. É. Quem é que não queria um home office com essa chuvinha, esse tempinho? Fala comigo. Fala comigo. 943-99-9130. Boa tarde.
3: Oi, oi, Rádio Disney. Aqui Cássia de Diadema.
1: Fala, Cacá.
3: No trânsito nessa chuvinha. Queria muito ouvir Ferrugem. Toca pra nós.
1: Lógico, demorou.
3: Manda pra cá esse kit torcedor, hein? Tô querendo super. Um beijo, Rádio Disney.

0: você pra fechar o Whats Liberado Rádio Disney. Valeu demais, hein, gente? Obrigado a todo mundo que participou, pediu música. Tamo aqui, né? Horário do almoço, eu tô de garçom servindo a galera. Bom, seguinte, agora eu vou dar o presentão, kit torcedor Rádio Disney, tem camiseta, balde de pipoca e copo. Tudo isso aí pro Guilherme Mendes de Andrade, final do fone 4807, parabéns! O Gui, a gente vai entrar em contato com você, tá bom? E armar pra você pegar seu kit torcedor Rádio Disney!
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0: Fechou? Tá combinado?
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0: Olha só, Portugal chegou à Copa do Mundo de 2026, hein? Ontem a seleção portuguesa venceu o Uzbequistão por 5-0. Uma atuação brilhante do Cristiano Ronaldo. O craque português anotou 2 gols e de quebra atingiu mais uma marca histórica em sua vitoriosa carreira. Cristiano se tornou o primeiro jogador a balançar as redes em 6 Copas do Mundo diferentes. Além disso, o atacante chegou à marca de 10 gols em mundiais. Turma, hoje tem Brasil, hein? E tem uma pergunta que todo mundo tá fazendo. Quem vai jogar no lugar do Rafinha? E aí? Quem, hein? Em entrevista coletiva na tarde de ontem, o Carlo Ancelotti manteve o mistério e não revelou quem será o substituto do atacante. Rayan é o favorito para ficar com a vaga, mas outros nomes como Luiz Henrique e até o Gabriel Martinelli também estão na disputa. Hoje também há grande expectativa para a estreia do Neymar nessa Copa do Mundo. O camisa 10 da seleção brasileira deve entrar no segundo tempo da partida contra a Escócia. 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
0: Rádio Disney, falta 1 minuto para 1. Boa tarde.
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5: Olha, é o seguinte, hein? Estamos de volta, agora tem trio Rádio Disney, já sabe, né? Essa hora você pode escolher 3 músicas que eu vou tocar em sequência ali pertinho das 2 da tarde e o presente tá demais, gente. Meio

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1: Turma, deixa eu falar uma coisa. Hoje sai a última camisa da seleção brasileira. Ó, tem até eco, hein? Brasil, ziu, ziu, ziu, ziu. Quanto que vai ser o jogo Brasil e Escócia, hein? 3-0, 2-1, 2-2, 1-0, 0-0. Manda o seu palpite, ó. O Marcos Duarte falou 1-1 Brasil e Marrocos. Ah, danado. Levou. Palpitou certinho, levou a camisa da seleção brasileira. A Mônica Mota Martins mandou 3-0 Brasil e Haiti. Acertou, ganhou a camisa da seleção brasileira. Agora hoje é a sua vez, hein? Vai lá no site torcidaradiodisney.com.

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2: BTS. Rádio Disney é tudo, BTS. Essa é pra Beatriz, tá em Sorocaba, curtindo a Rádio Disney. Obi! Gosta de BTS, né? Então essa é pra você, pra animar o dia. Tá frio, tá chovendo em Sorocaba também, hein? Vou falar, São Paulo sendo São Paulo, né, turma? Ainda bem aqui é meiuca da semana, hoje tem Jogo do Brasil, a gente vai dar aquela animada às 7 da noite. Não esquece de dar seu palpite no site torcidaradiodisney.com.br, porque hoje tem a última camisa da seleção brasileira. Vamos falar de trio Rádio Disney? Já, pertinho das 2 da tarde, eu vou rolar o trio Rádio Disney. Você vai escolher as 3 músicas que eu vou tocar aqui no trio Rádio Disney. Tá valendo 4 ingressos pra sexta-feira você curtir com a gente a sessão exclusiva de Toy Story 5 no Shopping Bourbon, 9 da noite. Vai ter pipoca, refri, tudo na faixa. Tô te esperando, 943-99-9130.
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5: Marco Luque com Together aqui no ar, continuando a programação da Rádio Disney. Bora pra pergunta.
6: Olha a mensagem.
7: Oi, Rádio Disney, meu nome é Maria Eduarda. Marco Luque, me ajuda. Eu só quero um lance com os meninos, a eles querem algo sério. Como que eu faço pra não ferir ninguém e sair todo mundo na boa?
5: Que beleza, agora roda a roleta e vamos ver quem vai responder essa pérola.
3: Silas, simplesmente.
5: Grande guerreira Maria Eduarda. Uma pessoa decidida que já sabe o que quer e o que ela quer. Ela não quer. Maria Eduarda, acredito que você não precise de conselhos. Apenas encaminhe esse áudio que você nos enviou para todos eles. Depois finja que enviou sem querer. Eles entenderão rapidamente e encaminharão para novos pretendentes que também já estarão conscientizados da sua decisão. Já tem mais Together aqui na programação da Rádio Disney. E quem sabe com a Maria Eduarda respondendo questions também. Sabe tudo. Fui.
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2: Rádio Disney, 1h28, boa tarde. 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
18: 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Ó, a galera gosta também, né? Aqui é Rodrigo Campos, dentro do seu radinho.
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0: Chad Smith, aí!
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3: Boa tarde, galera da Rádio Disney. Tudo bem? Aqui é o Júnior de Arthur Alvim. Eu trio Rádio Disney hoje vai com o Tiaguinho, Ed Sheeran e Ana Castela. Bom. Valeu, Rádio Disney, é tudo.
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1: CW chegou. Boa tarde.
2: Boa tarde, querido. Tudo bom?
1: Tudo jóia, jóia, meu Brasil.
2: Tudo bem, maravigode.
1: Maravigode. Olha só, Ana Castela pra fechar o trio Rádio Disney.
2: Olha, CW. Que maravilha, bom demais, né?
1: Vai quebrar o microfone?
2: Não, cara, você tá arrumando aqui, perdão. Tá dando uma ajeitadinha nele aqui. Desculpa.
1: Atenção, turma. Deixa eu dar um presente da galera aqui, CW. 4 ingressos pra curtir a sessão exclusiva de Toy Story 5.
2: Ó. Oh.
1: Sexta-feira, hein? Já estamos na meiuca da semana. O foco é rolê agora.
2: É claro, com
1: daqui
2: certeza.
1: Daqui pra frente o foco é rolê.
2: Daqui tá liberado já.
1: Sexta-feira, 9 da noite, no Shopping Bourbon. Nós vamos curtir juntos Toy Story 5. Então eu vou liberar 4 ingressos agora. Vai ter pipoca e refri, hein?
2: Ó. Oh.
1: Na faixa.
2: Você vai também?
1: Cara, eu não
2: disse
1: sei.
2: Que eu vou.
1: Eu não sei se vai dar pra eu ir nessa, porque sabadão eu estarei cedinho aqui na Rádio Disney.
2: Ah, eu estarei lá.
1: Ah, você vai assistir
2: eu
1: Toy
2: vou.
1: Story 5?
2: É,
1: vai levar neném? Vai levar neném?
2: Não, neném não vai dar pra ir.
1: Ah.
2: Eu vou levar a mulher.
1: Ô, oh, Vale Night, né?
2: Oh, é bom, né?
1: Jailma Silva, final do fone 0521. Você vai também, Jailma?
2: Aê!
1: Você vai também! A gente vai entrar em contato e mandar os ingressos, tá bom? Ó, CW, eu tô indo nessa, mas hoje tem Brasil e Escócia. Continue mandando palpites no site torcidaradiodisney.com.br. Vale a camisa da seleção brasileira. Quanto você acha que vai ser o jogo, CW?
2: Cara, no mínimo tem que ser 2-1, né? Pra não criar tanta expectativa. Eu queria que fosse 4-0, né? Mas 2-1 já tá ótimo.
1: Eu vou chutar 2-0.
2: Hoje o menino adulto Ney talvez entre, hein?
1: No segundo tempo, né?
2: Tô falando.
1: Quem você acha que vai entrar no lugar do Rafinha?
2: Do Rafinha?
1: Rayan?
2: Acho que é a melhor solução ali até então, né? Eu queria Hendrick e Neymar jogando na frente ali. E aí ia ficar legal.
1: Ia ser broca, hein?
2: Ia ser bom demais.
1: Bom, bora ver o que vai acontecer hoje, 7 da noite. CW, valeu, mano.
2: Falou!
1: Bom trampo, tchau, gente. Tchau. Até amanhã!
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2: Rádio Disney 1:59, boa tarde.
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2: Hello, hello! Tudo bom? Como é que você tá por aí? Tudo certinho, gente? Vamos lá nessa quarta-feira, meiota de semana. 24 de junho de 2026.

hidratante e colônia desodorante. Junto com Giovanna Baby, é uma história de amor e carinho. Nossa essência é o amor e você pode estar levando esse presente. Então chega mais, vem cá no 943-99-9130. Manda seu nome completo e boa sorte pra você. Porque é o CW te faz companhia até às 6. É tudo!

de semana, gente. 2h18. Parada é o seguinte, ó. Daqui a pouquinho. Daqui a pouquinho. Tem jogo do BR, né, velho? Jogo do BR. Tá todo mundo na expectativa. Tá todo mundo aí tentando acreditar que tudo vai dar certo, que o Hexa vem no maior campeonato de futebol do mundo. Já aproveita também, você é bom de palpite, eu sei que você é. Então o que você vai fazer agora? Vai chegar ali no torcidaradiodisney.com.br e você vai colocar o seu palpite ali pra Brasil e Escócia, que vai rolar daqui a pouquinho. Então dá tempo, corre. Corre que dá tempo, vai rápido, mas é pra ir agora. torcidaradiodisney.com.br, tem camiseta da seleção brasileira pra você, fechou, gente? Então se eu fosse você, você que de sorte, você que é bom de palpite, já ia lá agora, tá bom? Enquanto isso, ó, sua playlist tá aqui. Ferrugem com um Sorriso Maroto, Apaguei Pra Todos.

0: Ferrugem, Sorriso Maroto, Felipe Rodrigo, 2h29, gente. Parada é a seguinte, ó, fica aqui, porque a gente tá trazendo todas as informações do maior campeonato de futebol do mundo. Aliás, pra você que vai lá no arroba Rádio Disney Brasil, você acompanha tudo de pertinho, lá sabe da onde? Da Casa Ronaldo, com flashes ao vivo, cobertura também nas redes sociais. E aí tem o nosso quadro Fora de Campo com Márcio Flores, que você acompanha agora.
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2: Fala, meus amigos da Rádio Disney. A Copa do Mundo é um excelente captador de cliente para o turismo brasileiro. Já pensou nisso? Na verdade, é um excelente cartão de visita para o nosso país. Da mesma forma como todo mundo ficou abismado ali com a torcida japonesa limpando a arena pós-jogo, que negócio surreal. Imagina você que saiu da Suíça, do Catar, da Áustria, da Croácia, se depara com a torcida brasileira. Aquela alegria, pessoal animado, confiante, gente bonita, engraçada, legal. Isso chama a atenção de qualquer um, pô. Isso é a nossa melhor marca registrada. Eu consideraria minhas próximas férias nesse país aí. Por isso a Copa é mais do que ganhar ou perder dentro do campo. É uma forma de mostrarmos nosso povo, nossa cultura para o mundo inteiro. Isso precisa fazer parte de um planejamento maior. Você sabe que não adianta captar cliente e depois tratar ele mal. Depois ele não volta. Por isso fica nosso desafio a partir de hoje. É conseguirmos, de forma estruturada, receber nossos visitantes atraídos pela potência da Copa. Esse é um dos ganhos de longo prazo, do legado e que o Mundial potencializa para a nossa querida nação. Daqui a pouco eu volto, um abraço e até mais.
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0: Rádio Disney 2h31, boa tarde.

0: próxima partida.
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Tudo e mais um pouco, né? 12h36, turma! Chega mais, fica à vontade, viu? Kit Giovanna Baby tá te esperando por aqui com spray hidratante e colônia desodorante. Giovanna Baby é uma história de amor e carinho. Nossa essência é o amor. Como é que faz pra participar? Chega mais agora no nosso...

0: Disney é tudo. Quartamos, gente, última chamada pra você colar aqui no nosso WhatsApp 943999130. Tem kit Giovanna Baby com spray hidratante e colônia desodorante também pra você que tá aí, ó. Chega mais, fica à vontade nesse tempinho, Marromelo. Já fica aí acalorado com o nosso playlist e também com presente bom, viu? Fica à vontade, manda seu alô, manda sua mensagem que a gente tá aqui com presente pra você. Belezinha? Outra coisa, durante a nossa programação também rola mais presentes. Dentre eles tá aí a nossa sessão exclusiva de Toy Story 5. É uma sala de cinema só pra ouvinte da Rádio Disney. Bom demais que você pode estar levando esse presente. O mais legal é que quando você é sorteado, você ainda ganha pipoca e refrigerante por conta da Rádio Disney. Pra isso, então, fique atento, porque a qualquer momento você pode estar levando esse presentaço. Fechou? Simbora, Guilherme Menudo!
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0: WhatsApp 943999130. Kit Giovanna Baby com spray hidratante e colônia desodorante. Junto com Giovanna Baby, uma história de amor e carinho. Nossa essência é o amor. Parabéns, fim do fone 3116, saindo pra ela. Comemora muito, viu? A gente ficou num dilema aqui. É Caroline Robles de Oliveira Marinho. Agora. É Robles. É Robles. É Rambles. É Rambo. Carol. Vem buscar seu presente aqui. Vem que a produção vai entrar em contato com você, vai explicar certinho.
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0: Ó, se o seu caminho passa pela linha 9 Esmeralda ou pela linha 7 Rubi, o trajeto nessa quarta pode virar teste de paciência, viu? Teve falha elétrica na linha 9, com trem lotado, paradas mais longas e ônibus do Paese para ajudar nos trechos afetados, entre as estações Granja, Julieta e Morumbi. O que ainda pode acontecer, viu? Já na linha 7, a estação Água Branca tem mudança na operação entre 10 da manhã e 3 da tarde, mas pode atrasar, então fica de olho. Para não ficar preso no meio do caminho, vale sair mais cedo, checar os avisos nas estações e, se der, buscar rota alternativa, ainda mais hoje, que a galera vai sair meio que no mesmo horário por causa do jogo do Brasil. Quem depende de integração precisa redobrar a atenção, tá? Porque o impacto pode vir em efeito cascata. Lembrando também que hoje o rodízio de carros está suspenso no período da tarde e noite por causa do jogo do Brasil.
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minutos direto de muita música boa pra você. Chega mais, viu? Tem fragrância, desodorante corporal, Make Me Fever Gold da Mohogany. Tá afim? Chega mais, participa aí. E boa sorte.

0: nesse dia 24 de junho, né? Dia de São João. Então já prepara a pipoca, porque mais tarde vai ter Brasil e Escócia. Aproveita a torcida radiodisney.com.br e deixa lá o seu palpite também. Simbora com Henrique e Juliano.
1: Mais amor e menos drama. Né? Não é melhor? Eu acho.

0: Rádio Dizem é tudo, tem o som de Shakira. Waka waka, E aí, gente, já mandou mensagem aí? Já mandou seu nome completo aqui pro nosso WhatsApp, não? Ó, a parada é o seguinte, tinha presente pra você, meu velho. Pô, sacanagem não ter você por aqui, cada vez mais pessoas vindo pra Rádio Dizem, levando presente. Chega mais agora com fragrância desodorante corporal Make Me Fever Gold, da Mahogany. Viva a sua história. Muito bom, gente. Saindo agora pro fim do fone 3685. Ó, chega mais, viu? Presidente da Mahogany saindo agora pra você. Fim do fone 3685. Parabéns, Denis Rodrigues dos Santos, tá se dando super bem. Ô, Denis! A produção vai entrar em contato com você, vai explicar certinho como é que faz para retirar o seu presente aqui junto com a Rádio Dizem, fechou? 30 minutos direto aqui já era.
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0: parte 2. E ainda fez uma confissão que animou os fãs. Direto do estúdio, ela disse que tá gravando a música mais linda da vida dela e contou que se emocionou ao ouvir a faixa pronta. A novidade chega antes de Equilibrium Tour em agosto e aumenta a expectativa para a nova fase do álbum. Dudu Nobre é a atração gratuita de hoje, dia 24, na Fanzone Anhangabaú, no centro de São Paulo. O show começa às 5 da tarde, faz parte aí da programação especial da Copa. No palco, o sambista leva sucessos que marcaram sua carreira e promete colocar aí o público para cantar junto. É uma boa pedida para quem quer curtir aí o clima do torneio com música brasileira e entrada livre. Destaque em uma novidade internacional. O duo português com Clema revelou que gravou uma música com a cantora e elogiou o talento dela. A parceria mostra como Lauana segue ampliando seu espaço e levando sua voz para novos públicos. Ainda sem data de lançamento, o feat já cria a expectativa e reforça a força da artista em conexões que vão além do sertanejo.
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0: Rádio Disney 3:37, boa tarde.
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Rádio Dizem é tudo, tem o som de menos é mais. Pedro Pecado. Chiviriqueta, Cia, Tel, Murilo, Hop. 3h55, gente. Ó, faz o seguinte, dá tempo, tá? A gente tá aqui reforçando pra você, porque dá tempo de você, talvez, aí, concorrer a uma camiseta da seleção brasileira, dando o seu palpite. Pra isso, acessa o site, vai.

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3: Marco Luque com o Together aqui no ar, continuando a programação da Rádio Disney. Bora pra pergunta.
4: Olha a mensagem.
5: Oi, Rádio Disney, meu nome é Maria Eduarda. Marco Luque, me ajuda. Eu só quero um lance com os meninos, a eles querem algo sério. Como que eu faço pra não ferir ninguém e sair todo mundo na boa?
3: Que beleza, agora roda a roleta e vamos ver quem vai responder essa pérola.
1: Silas, simplesmente.
3: Grande guerreira Maria Eduarda. Uma pessoa decidida que já sabe o que quer e o que ela quer. Ela não quer. Maria Eduarda, acredito que você não precise de conselhos. Apenas encaminhe esse áudio que você nos enviou para todos eles. Depois finja que enviou sem querer. Eles entenderão rapidamente e encaminharão para novos pretendentes que também já estarão conscientizados da sua decisão. Já já tem mais Together aqui na programação da Rádio Disney. E quem sabe com a Maria Eduarda respondendo questions também. Sabe tudo. Fui.
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0: Rádio Disney, faltam 3 minutinhos para as 4.
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5: Tamo de volta! Gente, chegou a hora. Chegou a hora de você ganhar presentão aqui. Como vários outros, né? Mas esse aqui todo mundo quer. Que tal 4 ingressos para a sessão exclusiva Toy Story 5 que vai rolar dia 26 de junho no Shopping Bourbon, 9 da noite? Pipoca e refrigerante por conta da Rádio Disney, hein? Você tá afim, né? Para isso, então, o que você vai fazer agora? Vai soltar a goela aqui no nosso WhatsApp, vai? 943-99-9130, você vai pedir a sua música, mas... cantando ela. Canta aí a sua música predileta que eu tô te esperando por aqui. Vambora, até a 6! CW trazendo o melhor playlist. 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

0: Rádio Disney é tudo, tem o som de Nelly Furtado, Sharon Wright. Chora mais, chora não, né? Que mané chorar, solta a goela.
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0: Chora não, bebê, solta a goela.
2: Rádio Disney, aqui é a Aline de Sorocaba, toca pra gente. 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Um beijo.
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0: Rádio Disney é tudo, tem o show de Bad Bunny. Essa quarta-feira, 4h24, hein, gente? Cadê você? Solta com ela, vai, fica à vontade no 943-99-9130. Tô te esperando com presente. Tem presentaço pra você aí, pra você e sua família inteira, tá? 4 ingressos pra sessão exclusiva Toy Story 5, que vai rolar dia 26 de junho. Shopping Bourbon, 9 da noite, pipoca e refrigerante por conta da Rádio Disney. Pra isso, então, você tem que soltar a goela por aqui, viu? Cantar sua música predileta e pronto. Vai que você aparece aqui cantando, hein? Bom demais, fica à vontade que eu tô te esperando por aqui.
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0: Dia de seleção brasileira em partida decisiva. Em seu último desafio na fase de grupos da Copa, o Brasil precisa da vitória sobre a Escócia para segurar a primeira colocação do Grupo C. A classificação determina o próximo adversário, local e data da partida da próxima fase. Caso o Brasil se classifique em primeiro, a próxima partida da seleção será na segunda-feira, às 14h, possivelmente contra a Holanda ou Japão. Assegurando a segunda colocação, o Brasil deve voltar a campo também na segunda-feira, no México, às 10 da noite. Pra mim é melhor. Escócia e Brasil e Marrocos e Haiti entram em campo hoje, às 7 da noite, para determinar os rumos do Grupo C, com transmissão ao vivo pela Cazé TV, disponível sem custo adicional no Disney Plus. E aí, você prefere 14h ou 10 da noite? 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
0: Rádio Disney, 4h27, boa tarde.

0: próxima partida.
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11: Simbora, meu povo, tamo de volta.

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0: som de Kickers Groove.
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2: E aí, Rádio Disney, aqui é o Lucas, motorista de aplicativo de Guarulhos. Eu queria ouvir Luan Santana, Eu, Você, o Mar e Ela. 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

0: rádio dizem é tudo, tem o som de Alex Zorin, fã da Luan Santana, muita música boa pra você, pra botar ponto final no nosso Canta Aí de hoje, valeu demais. Cada vez mais pessoas vindo pra cá, viu? O seguinte, mandou aquele alô, soltou a goela aqui, muito bem. 4 ingressos pra sessão exclusiva Tal Story 5, vai rolar dia 26 de junho, Shopping Bourbon, 9 da noite, sexta-feira agora, inclusive, viu? Pipoca e refrigerante, por conta da Rádio Disney pra você, fim do fone 4786, e tá se dando super bem, viu? José Carlos Eloy Júnior! José, a produção vai entrar em contato com você, vai explicar certinho aí como é que faz pra retirar esse presentaço. Vai a família inteira, hein, pro cinema. Oh, maravilha! Que bom, viu? Gente, faz o seguinte, já aproveita aí, tá com o WhatsApp na mão. Se eu fosse você, hashtag desafio Rádio Disney.
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1: Vamos embora. Tudo bom? 5 e 1. Quartamos, 24 de junho. Tá começando aí uma sequência de muita música boa pra você a partir de agora. É tudo.
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1: Cara, tá chegando a hora. Tá chegando a hora do nosso Brasil jogar, entrar em campo e a gente torcer bastante, não é verdade? E nada melhor do que um kit torcedor Rádio Disney com camiseta, balde de pipoca e copo pra você entrar no clima aí do maior campeonato de futebol do mundo. Pra isso, então, o que você tem que fazer a partir de agora? Primeiro, no 943-99-9130, você manda o seu nome completo pra cá. Garante a primeira etapa do seu cadastro aqui pras 8 melhores. Aí, você vai curtir bastante, né? A melhor playlist aí pro seu início de tarde, junto com as 8 melhores. Quando chegar na posição de número 1, ou melhor, perdão, gente, posição de número 4, quarta posição, ficou mais fácil até, né? Do primeiro pra quarta, pelo amor. Você vai mandar a música que tá tocando, tá bom? Quarta posição, manda seu nome, faz o cadastro bonitinho e depois quando você ouvir a quarta posição, você vem pra cá pra concorrer e se apresentar. Fechou, gente? Já aproveita também, hashtag Desafio Rádio Disney, tô te esperando por aqui.
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0: Chegando pra você na quinta posição, Lola Young, Messi. Ferrugem, Arrependidaço, Zé Neto, Cristiano, BTS abrindo a sequência. 5:15, hein? No 943-99-9130 você manda mensagem, nome completo, agora, corre, vai. Você precisa mandar pra mim a quarta posição. Quero saber aí a quarta posição pra você, quem sabe, levar presente pra casa. Tem kit torcedor Rádio Disney com camiseta, balde de pipoca, copo pra você entrar no clima do maior campeonato de futebol do mundo. Pra ficar no style já, daquele jeitão, hein? Chega mais, vai ouvir agora!
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2: Você

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1: Vocês precisam admitir alguma coisa.

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1: Fechando a primeira posição, Admita. Thiaguinho, Taylor Swift aí. Fechando o nosso pódio, viu? Muito bom, maravilhoso. Na quarta posição tem Ana Castela. Olha onde eu tô. Aqui junto com a Rádio Disney, junto com você também. Pra você que mandou o nome completo, participou, tinha que acertar a quarta posição, tá levando presente aqui agora, viu? Kit torcedor Rádio Disney com camiseta, balde de pipoca, copo pra você entrar no clima do maior campeonato de futebol do mundo. Vai ficar daquele jeito, né? Aproveitar que hoje tem Jogo do Brasil, eita lasqueira. Hoje tem, hein? Fim do fone 5804. Parabéns, viu? Beatriz Larissa da Silva Soares está se dando super bem. Vambora! A produção vai entrar em contato com você, vai explicar certinho como é que faz pra retirar esse presentaço. Vai ficar bonitona daquele jeitão.
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1: E agora você manda a hashtag Desafio Rádio Disney. Vai que a gente te liga, hein?
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1: Rádio Disney 528, boa tarde.
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12: Em 1990, o Brasil fez um jogaço contra a Argentina. A gente pressionou, criou chances, teve bola na trave, 3. Uma com o Dunga, outra com o Alemão e outra com o Careca. E parecia que o gol ia sair a qualquer momento. E ainda teve uma bola com o Miller no finalzinho do jogo para empatar o jogo. Mas tem dessas histórias cruéis. Em um único lance, Maradona saiu driblando todo mundo e achou aquele passe genial pro Caniggia. E a Argentina marcou. Foi uma derrota dura, porque o Brasil jogou muito, mas caiu por um detalhe.
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0: sempre tem um presente te esperando, né? Essa semana tem pipoqueira da Mondial. Pra você que responde pelo WhatsApp, tem o prêmio extra, tá bom? Então fique atento, vai prestando atenção e vai respondendo aí junto com a gente, tá bom? Esse prêmio extra é um headphone da Aiva. E o nosso querido amigo que tá participando hoje com a gente é o Jonathan. Fala, Jonathan! Cadê, Jonathan?
1: Alô?
0: Oi, Jonathan, tá me ouvindo?
1: Oi, agora eu tô ouvindo.
0: Tudo certinho, tá vindo em alto bom tom?
1: Tô sim.
0: Então tá bom, Jonathan, você tá sozinho?
1: Eu tô sozinho, infelizmente.
0: Tá sozinho? Da onde você fala?
1: Eu falo aqui da Zona Sul.
0: Zona Sul tá com a gente! Jonathan, vamos lá! Você precisa responder no menor tempo possível, tá bom?
1: Uhum.
0: Respondendo no menor tempo possível e fazendo a pontuação máxima, você leva a pipoqueira da Mundial na sexta-feira. Fechou?
1: Beleza.
0: Bora lá começar então.
2: 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Valendo 10 pontos.
0: Ó. Presta atenção.
1: Beleza.
0: Em Divertidamente, qual é a emoção amarela? Raiva ou alegria?
2: Tempo.
1: Alegria.
0: Ó. Oh. Ó. Oh. Gosta assim, Jonathan. Daquele jeito. Daquele pique. Vambora pra próxima aqui, ó.
2: 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Valendo 30 pontos.
0: Essa não tem alternativa. Então, se eu fosse você, eu pensava muito rápido, eu arranjava alguma gambiarra pra pesquisar rapidinho. Qual ano de lançamento de Zootopia?
2: Tempo.
1: Ah. Zootopia 2016.
0: Ah. Você falou primeiro 2010 e a resposta certa era 2016, Jonathan. Que destreza!
1: Eu ia ficar chutando até chegar.
0: Acontece. Bora lá pra última.
2: 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Pergunta 3. Valendo 60 pontos.
0: Qual guerreira de Wakanda o interesse amoroso é o interesse amoroso do T'Challa? Vou repetir. Qual guerreira de Wakanda é o interesse amoroso do T'Challa?
2: Tempo.
0: Vai, chuta qualquer coisa. Nakia! Poxa, Jonathan!
2: Pontuação final:
0: 10 pontos. 10 pontos, Jonathan, você faturou aí. Mas faz o seguinte: fica atento com a gente. Manda aí de novo a hashtag Desafio Rádio Disney, que você pode participar outras vezes por aqui, beleza?
1: Não, valeu, obrigado.
0: Quer mandar abraço, beijo pra alguém aí?
1: Quero mandar um beijo aí pra minha irmã Araci, um beijo aí pra todo mundo, todos os ouvintes da Rádio Disney.
0: Valeu, meu querido, um abração pra você, viu?
1: Valeu.
0: Tudo de bom.
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0: Rapaz, pelo amor de Deus, vambora com mais aqui. CW junto contigo até às 6. Não esquece, hashtag Desafio

0: Obrigado.
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0: O homem já está quase nos gramados.
1: É mesmo?
0: Acabei de ver.
1: Ney?
0: Menino adulto Ney.
1: Ah, hoje tem.
0: Olá.
1: Hoje tem, tá, senhoras e senhores.
0: Tá entrando no estádio agora.
1: Fala dele. Fala, o homem tá de volta, hein?
0: O homem tá de volta. É hoje, será?
1: É hoje que faz dois gols hoje.
0: Tá, Deus.
1: Dois gols no Ney.
0: Deu-lhe ouça, pelo amor de Deus. Tudo bom, Gu?
1: E aí, CW? Tranquilo, graças a Deus e você?
0: Ah, estamos aqui naquela expectativa.
1: Tá todo mundo ansioso, né? Pra ver esse jogão aí.
0: Daqueles 2x1 que vai chegar.
1: 2x1?
0: 2x1,
1: tá.
0: Cara.
1: Gosto. Pega essa sacola do 2x1 aí.
0: E o negócio é o seguinte, você tem 2 minutos agora pra ir no torcidaradiodisney.com.br.
1: Vamos, turma! Torcidaradiodisney.com.br, vai lá, dá o seu palpite 2 minutos, porque às 18 horas encerram os palpites.
0: E o negócio é o seguinte, é uma camiseta da seleção brasileira pra você tá levando pra casa, caso você acerte esse palpite aí, concorrendo aos presentes aí, junto com as pessoas, no caso, né?
1: É isso, gente, vai lá. Enquanto que vai ser o jogo, hein? Na sua opinião, manda pra gente.
0: 2x1, velho.
1: 2x1, né?
0: 2x1, 2x0.
1: 2x0, né? Eu tô no 2x0.
0: Caramba.
1: Vamos ver.
0: Vai dar certo,
1: vai
0: né?
1: Vai dar certo.
0: Gu, bom jogo pra você.
1: Valeu, queridão. Tamo junto. Pra você também.
0: Valeu, vai na boa. Falou.
1: Valeu.
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5: 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E aí, gente linda, tudo certinho? Boa quarta-feira, meio a semana, tem jogo do Brasil, tá todo mundo na expectativa. E aí, o trânsito vai ajudar essa volta pra casa? Vai dar tempo de chegar em casa pra assistir o jogo ainda hoje? Vamos, vamos. Seguimos juntos por aqui, eu sou o Gustavo San e a partir de agora te faço companhia aqui nos 91.3.

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congestionamento, senhoras e senhores. A Zona Sul é que tem mais pontos de trânsito, já seguida pela Zona Oeste. Sul, 444. Zona Oeste, 423 quilômetros de lentidão.

91:30 e concorre a 4 ingressos para a sessão exclusiva de Toy Story, que vai acontecer no Shopping Bourbon às 21 horas, no dia 26, sexta-feira agora, né? Pipoquinha e refrigerante na faixa, tá bom? Esses 4 ingressos, só para quem mandar áudio falando de trânsito, hein? Já já tem vai na boa, aí a gente faz um giro completo aqui pelo trânsito de São Paulo. 94399-9130.

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0: sinto. Claro que eu sinto sua falta aqui no WhatsApp participando com a gente. Cadê você? 943-99-9130. Vai na boa, Rádio Disney.
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0: Vamos lá, senhoras e senhores. Time da volta pra casa e o time do torcendo pra dar tempo de eu assistir o início do primeiro tempo do jogo do Brasil, né? Mas, ó, não tá fácil não, hein? A gente já falou aqui, 1.700 quilômetros de congestionamento, segundo o site da CT. Tá difícil essa volta pra casa e eu tava achando que ia tá super tranquilo. Por quê? Eu falei, ah, a galera vai optar mais pelo home office, né? O pessoal vai ficar em casa. Muita gente foi liberada mais cedo, mas que nada, hein? A turma tá na rua! 943-99-9130, você pode mandar seu áudio pra gente. A Carmela tinha achado isso também, né, Carmela?
2: Também tô igual você, eu achei que esse horário ia tá mais tranquilo.
0: Olha aí,
2: tu menina, falando. Barra Funda, tá saindo gente por todos os lados, tá brotando gente dos bueiros, tá uma loucura.
0: Dos bueiros?
2: O trânsito tá super congestionado na Avenida Rude, Sérgio Thomas.
0: Eita,
2: e
0: nós.
2: Sentido Avenida Rio Branco, tá? Ei. Uma bagunça.
0: Eita, nós, aí não dá, hein? E Lucas, será que vai dar tempo de chegar antes do início aí do primeiro tempo? Será que vai dar ou não vai?
3: Vai dar tempo nada. Talvez a gente chegue na Copa 2030. Lucas aqui da Zona Oeste.
0: Bom demais.
3: Obrigado, valeu.
0: Valeu, Lucão. Tamo junto. É, turma, não tá tão fácil não. Você pode mandar seu áudio no 943-99-9130. Fica à vontade. Ó, uma coisa positiva é que o rodízio de veículos está suspenso na parte da tarde de hoje, viu? Devido ao jogo aí do Brasil, claro, no Mundial. Foi suspenso. Quem tem a placa aí final 5 e 6, né, hoje, pode circular no Centro Expandido de São Paulo. Manda seu alô pra gente, 943-99-9130. Tá valendo 4 ingressos pra sessão exclusiva de Toy Story 5, que vai rolar sexta-feira agora, só pros ouvintes da Rádio Disney. Pipoquinha e refrigerante, coisa boa, hein?
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4: Fala, meus amigos da Rádio Disney. A Copa tá acontecendo numa velocidade absurda, né? Todo dia uma grande notícia, seja o Messi se consagrando, escrevendo seu nome nas páginas douradas da história do futebol, seja as marcas trabalhando nas oportunidades midiáticas que surgem a cada momento. E velocidade fala muito sobre como as marcas devem se comportar nesse novo mundo veloz das oportunidades. Hoje não dá mais para você ficar provando sua ideia com 1.000 e-mails, 10.000 reuniões, porque não dá mais tempo. Quando você vê, a oportunidade já passou. Eu tô aqui rouco, eu gritei muito no jogo anterior. Uma marca que resolve o problema de rouquidão tem que agir rápido e já levantar uma campanha no dia seguinte. É melhor feito do que perfeito. Imagina uma empresa agora assinando, né? Nós devolvemos sua voz para o jogo seguinte do Brasil. E ainda assina como marca apoiador oficial do grito da torcida brasileira. Tá aí, uma ideia. Se alguém quiser usar, fica à vontade. O desafio de hoje é a velocidade. É criar e colocar no ar rápido. Claro que a chance de errar aumenta, mas se você não chuta no gol, a bola nunca entra. O mundo mudou. Não dá mais pra ficar perdendo tempo com ideia boa parada no e-mail. Se liga aí, daqui a pouco eu volto, um abraço e até mais.
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0: Rádio Disney é tudo para os apaixonados. Jorge Matheus e os anjos cantam.
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0: É, senhoras e senhores, pelo visto o trânsito não tá nada fácil, ó. Pelo visto também não vai dar pra você pegar o início do primeiro tempo, hein? É, azedou. Avenida Rebouças congestionada nos dois sentidos em praticamente toda a sua extensão, hein? Com destaque para o trecho entre a Faria Lima e o Hospital das Clínicas. Travadíssimo. Vamos lá pra Zona Sul agora? Avenida Santo Amaro vem ruim já desde a Bandeirantes e aí fica pior lá no fim, perto da João Dias, que tá complicada em toda a sua extensão no sentido Guarapiranga. E isso acaba, claro, refletindo em outras regiões aí, como a Giovanni Gronk e a estrada de Itapecerica também. Cê tá por onde? Me conta!
2: Fala, Rádio Disney. Aqui é a Bruna.
0: Oi, Bruna.
2: Realmente o trânsito tá complicado hoje.
0: É, não
2: viu?
0: Tá fácil.
2: Eu
0: tá.
2: Pego metrô e ônibus lá do Itaim Bibi. Eu tive que subir a Tabapuã, a Brigadeiro Luiz Antônio, a pé. Foi 45 minutos de caminhada. Oi, porque não tinha como. Mas tá, vambora, vamos ver o Brasilzão ganhar, hein?
0: O cardio de hoje está pago, Bruninha. Ela até mandou um print aqui do Strava dela. Já tá pago, tá tudo certo.
3: Salve, salve, Igo.
0: E aí?
3: É isso aí, mano. Não sei se vai dar pra chegar também, não, viu?
0: É, tá difícil. Tamo
3: aí na lida ainda aí.
0: Bora, Adriano,
3: mas
0: bora.
3: Nós vamos chegar. Se não der pra chegar, nós assistimos o segundo tempo.
0: É isso.
3: Vamos lá, aqui é o Adriano, motorista de aplicativo. Aqui da Ponte Rasa, 3-1 pro Brasil.
0: 3-1?
3: Vai, Brasil!
0: Olha, mas tá confiante, hein? Eu tô no conservadorismo aqui. Eu tô no 2-0 Brasil, já fico feliz, viu? Agora volta pra casa, é mais divertida junto com a Rádio Disney. Olha essa turminha aqui junto, ó.
4: E aí, menino? Ó. Everaldo, piloto de aplicativo, fala, de Itaquera. Estamos a caminho da casa da minha sogra, meu querido. Todo mundo aqui cantando. Vamos lá, povo de Deus!
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0: Tamo junto!

0: ingressos para a sessão exclusiva de Toy Story 5. Sexta-feira é dia de sessão exclusiva com os ouvintes da Rádio Disney. Pipoca e refrigerante na faixa. Quem se deu bem foi o André Luiz. Aí, Andrezão, você ganhou! André Luiz Milanes, final do fone 6765. Nossa equipe agora entra em contato com você para mais informações. Tamo junto, queridão.
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2: Marco Luque com Together aqui no ar, continuando a programação da Rádio Disney. Bora pra pergunta.
3: Olha a mensagem.
4: Oi, Rádio Disney, meu nome é Maria Eduarda. Marco Luque, me ajuda. Eu só quero um lance com os meninos, a eles querem algo sério. Como que eu faço pra não ferir ninguém e sair todo mundo na boa?
2: Que beleza, agora roda a roleta e vamos ver quem vai responder essa pérola.
1: Silas, simplesmente.
2: Grande guerreira Maria Eduarda. Uma pessoa decidida que já sabe o que quer e o que ela quer. Ela não quer. Maria Eduarda, acredito que você não precise de conselhos. Apenas encaminhe esse áudio que você nos enviou para todos eles. Depois finja que enviou sem querer. Eles entenderão rapidamente e encaminharão para novos pretendentes que também já estarão conscientizados da sua decisão. Já já tem mais Together aqui na programação da Rádio Disney. E quem sabe com a Maria Eduarda respondendo questions também. Sabe tudo. Fui.
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0: 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Boa noite.
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1: Rádio doida. Disney é tudo, Gustavo Mioto, não parei de sofrer. Ah, mas a gente já tá sofrendo um pouquinho, né? Estamos sofrendo um pouquinho, né? Ô, seu juiz! 7h28 agora, a gente tá rolando aqui o Expresso Rádio Disney, meia hora de som direto, mas vira e mexe. A gente traz pra você aqui as últimas atualizações. O Brasil tá em campo agora, jogando contra a Escócia. Dois gols já tivemos, mas um foi anulado pelo VAR. Segundo o juizão, Vini Júnior fez falta, seria dois o homem, hein? Eita, nós! Mas seguimos aqui na playlist da Rádio Disney com todas as suas músicas favoritas. Vem cá, você deu palpite lá no torcidaradiodisney.com.br? O resultado sai ainda hoje, viu? A gente descobre hoje quem que é o sortudo ou a sortuda que vai levar a camisa da seleção brasileira pra casa. Vamos juntos, Rádio Disney!

0: Tudo, Felipe Rodrigo, Esquinas, fechando por aqui, ó.
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0: Tá aí, entregue, turminha, Expresso Rádio Disney de volta a qualquer momento aqui na playlist dos 91.3. Ó, tá rolando o jogo, a gente já falou inclusive aqui, só pra reforçar, você deu seu palpite lá no torcidaradiodisney.com.br. A camisa da seleção brasileira, pois é, o resultado sai ainda hoje, hein, ao finalzinho do jogo, a gente já descobre quem foi o sortudo ou a sortuda que vai levar a camisa aí, então fica ligado, fica ligada na playlist da Rádio Disney. 7h39, boa noite!
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0: Com o fim da segunda rodada da fase de grupos da Copa do Mundo, 7 seleções já estão matematicamente classificadas para a fase mata-mata e 5 países já estão eliminados. México, Estados Unidos, Alemanha, Argentina, França, Noruega e Colômbia já estão classificadas. Enquanto Haiti, Turquia, Tunísia, Jordânia e Panamá foram eliminados. E ó, hoje é dia de seleção brasileira, hein? Partida decisiva. Em seu último desafio aí na fase de grupos da Copa, o Brasil precisa da vitória sobre a Escócia, que já está acontecendo nesse exato momento. 1-0 para o Brasil e quem sabe aí garante a primeira colocação do Grupo C. Caso se classifique em primeiro, a próxima partida da seleção será na segunda-feira, às 14h, possivelmente contra a Holanda ou o Japão. Já se ficar na segunda colocação, o Brasil deve voltar a campo também na segunda-feira, no México, às 22h. Escócia e Brasil e Marrocos e Haiti já estão em campo para determinar os rumos do Grupo C, com transmissão ao vivo pela Cazé TV, disponível sem custo adicional no Disney Plus. 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

0: Nacional, direto de Miami? Pois é, você pode acessar o nosso Instagram aí. Fernando Prado tá sempre por lá, conversando com os artistas, tá lá na Casa Ronaldo, que é a sede também da Rádio Disney em Miami. Vai lá, conteúdo exclusivo pra você, hein? @ Rádio Disney Brasil.
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Rádio Disney é tudo, solteiro forçado na Castela, 8h13 agora. 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Chega com seu nome completo no WhatsApp da rádio que você já tá concorrendo. 943999130, simbora.

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1: Cadê o melhor?

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0: Rádio Disney 8:25, boa noite. 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

0: 8h40, uma excelente noite pra você.
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0: copo, né? Lembra? Pois é, prometi pra você, tá aqui entregue, ó. Maitê Possani que ganhou, parabéns, Maitê! Era o fã de 7102. Ô, Maitê, parabéns mesmo, viu? Nossa equipe entra em contato agora. Vai explicar tudo certinho, bonitinho, como você faz pra retirar o seu presente aqui junto com a gente, tá bom? 8h44, excelente noite pra todo mundo. Simbora, gente!
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0: Vamos te contar, então.
3: Shakira, louca, louca, louca.
0: Revelou que sonha em fazer uma parceria com a Dua Lipa. Imagina só, hein? Em um papo recente, a colombiana disse que admira a artista e elogiou o espanhol dela, que considera perfeito. O assunto ganhou força depois que a Dua Lipa cantou a música Antologia em um show em Bogotá. A Shakira viu, compartilhou o momento nas redes sociais e agradeceu pelo carinho. E aí, será que vai virar música mesmo? Uma parceria, esse encontro aí? Tomara, né? Sam Smith anunciou o quinto álbum da carreira, Razel Eyes, que chega em 21 de agosto. Junto com a novidade, o cantor também lançou o single My Guy, uma faixa sobre amor, proximidade e os sentimentos que nascem em Nova York, cidade onde ele mora hoje. O disco terá 12 músicas e marca aí uma fase mais pessoal e romântica do artista, que também segue com shows especiais pelo mundo inteiro.

0: cantora publicou uma imagem sobre a sua estrela em Hollywood com a data de 30 de junho e os fãs apostam em uma boneca Barbie oficial. É que o burburinho cresceu depois que a própria marca comentou na postagem de Miley Cyrus. Agora é esperar pra ver aí se o mistério vira realidade.
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0: Rádio Disney 8h47, boa noite.
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0: 8h51, estamos de volta. Ó, você que participou aí da promoção torcida radiodisney.com.br, colocou o seu palpite, resultado sai ainda hoje, hein?

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